0: 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As notícias do governo federal que movimentaram o país no dia de hoje.
1: Boa noite.
2: Boa noite para você que nos acompanha em todo o país.
1: Terça-feira, 22 de setembro de 2026.
2: Vamos aos destaques do dia.
1: Contagem regressiva para o Enem.
2: Dia 8 de novembro ocorre a primeira prova para mais de 5 milhões de inscritos.
1: E hoje vamos falar sobre como se preparar melhor para o exame.
2: Além de cartilha que traz dicas de como se sair bem na redação. Pablo Mundim.
3: O material reúne orientações sobre as 5 competências avaliadas e exemplos de redações do Enem 2025, acompanhados de comentários que ajudam a entender os critérios de correção.
1: Frente fria que está no sul do país avança para estados do Sudeste e Centro-Oeste.
2: Defesa Civil reforça orientações sobre os cuidados para quem vive em área de risco. Luana Karen.
4: Na tentativa de prevenir riscos à população, a Defesa Civil emite avisos, tendo como base boletins meteorológicos.
1: Qualidade de vida e acolhimento.
2: Agentes da Segurança Pública contam com serviço de atendimento psicológico online, gratuito e sigiloso. Gabriela Noronha.
5: E a iniciativa oferece avaliação e aconselhamento psicológico, psicoterapia e acompanhamento psiquiátrico.
1: Hoje, na apresentação da Voz do Brasil, eu, Mariana Jungmann e Luciano Seixas.
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1: A Receita Federal vai liberar, a partir de amanhã, a consulta ao lote residual de restituição do Imposto de Renda.
2: Mais de 400 mil restituições vão ser pagas no dia 30 de setembro.
1: O lote residual contempla declarações transmitidas fora do prazo ou com pendências solucionadas pelos contribuintes.
6: Serão repassadas 412 mil restituições, com valor total que supera R$1,265 bilhão. O lote contempla as restituições de declarações feitas neste ano, transmitidas fora do prazo e com pendências que foram resolvidas pelos contribuintes. Também está neste lote as restituições residuais de exercícios anteriores. Os valores serão depositados no dia 30 de setembro, com prioridade para idosos, pessoas com deficiência e professores. Para consultar se a restituição está disponível, acesse gov.br/Receita Federal na aba Meu Imposto de Renda. Márcia Fernandes, para a Voz do Brasil.
2: De acordo com a Receita Federal, o pagamento da restituição é feito somente em conta bancária do titular da declaração.
1: Em caso de erro nos dados bancários, o órgão oferece serviço de reagendamento disponibilizado pelo Banco do Brasil em até um ano após a primeira tentativa de crédito.
2: E a Receita Federal divulgou um balanço com os dados de solicitações pelo Simples Nacional e pelo regime regular do IBS e da CBS.
1: Segundo o levantamento, até o dia 18 de setembro, o órgão registrou mais de 180 mil pedidos de adesão ao Simples Nacional. Já o regime regular dos novos tributos registrou 165 mil solicitações.
2: Do total de pedidos feitos pelo Simples ou para o Simples Nacional, cerca de 61 mil já foram aprovados.
1: A Receita alerta que quase 120 mil solicitações foram negadas, mas ainda estão no prazo legal de 30 dias para regularização das pendências.
2: Mais informações em gov.br/Receita Federal.
1: Profissionais de segurança pública de todo o país têm acesso ao atendimento psicológico gratuito e sigiloso pela internet.
2: O Escuta SUSP prevê a ampliação da capacidade de atendimento e reúne ações voltadas à saúde mental desses profissionais.
7: Desde 2024, agentes da segurança pública podem contar com o serviço de atendimento psicológico online, gratuito e sigiloso, o Escuta SUSP. Segundo dados do Ministério da Justiça e Segurança Pública, divulgados nesta terça-feira, mais de 50 mil atendimentos foram realizados em todo o Brasil, consolidando o projeto como uma das principais ferramentas de apoio à saúde mental desses profissionais. O coordenador clínico do Escuta SUSP, Michael Leone, explica que a iniciativa oferece avaliação e aconselhamento psicológico, psicoterapia e acompanhamento psiquiátrico.
8: A pessoa que chega nesse serviço, ela passou por uma triagem, ela foi encaminhada, ela foi instruída sobre como funciona esse serviço. E junto com esse serviço, a gente tem dois outros serviços de apoio, que são a psiquiatria e o serviço de gerenciamento de terapia medicamentosa. Então, todo esse arcabouço que foi construído, ele funciona de uma maneira muito complementar e ajuda a gente a compreender o paciente como um todo.
7: Foi lançado nesta terça-feira o painel Qualidade de Vida no Trabalho. A primeira publicação de dados sobre o tema reúne, entre outras informações, dados sobre o efetivo, as condições de trabalho das mulheres na segurança pública e os serviços de saúde mental e prevenção ao suicídio. Para o secretário nacional de Segurança Pública, Chico Lucas, falar sobre saúde mental entre esses profissionais é também fortalecer os serviços de proteção ao cidadão.
9: Então, a Escuta SUSP e esse projeto é fundamental porque é a primeira vez que a gente capacita também o Ministério Público para que eles tenham conhecimento de como é a rotina de verdade do policial e que a gente possa juntos combater tanto o autoextermínio, o suicídio, que é tão grave entre as fileiras das polícias, mas também a violência policial.
7: Os profissionais do Sistema Único de Segurança Pública de todo o país podem se cadastrar e iniciar o atendimento especializado diretamente pelo portal oficial do Escuta SUSP no endereço gov.br/escutaSUSP. Para o público geral ou profissionais de outros setores que estejam passando por momentos de sofrimento psíquico, o Centro de Valorização da Vida, o CVV, segue prestando atendimento gratuito e apoio emocional 24 horas por dia através do telefone 188. Reportagem Gabriela Noronha.
10: Dicas do Enem.
11: Olá, meu nome é Ana Clara de Oliveira e a minha dúvida é melhor estudar sozinho ou em grupo?
12: A professora de português, Laíssa Rodrigues, vai responder.
13: As duas possibilidades são interessantes, tanto sozinho quanto em grupo. Sozinho porque às vezes você está em casa, né, tem uma maior concentração, só que essa troca de experiência, de conteúdo, de interpretação também é excelente, né, ali para você fazer com os colegas, até mesmo em intervalo de escola.
14: Meu nome é Rodrigo Nunes e eu queria saber como eu faço para revisar os conteúdos.
12: Quem dá a dica é a professora Laíssa Rodrigues.
13: Cada pessoa, ela vai ter uma forma de revisar, né, e fixar aquele conteúdo diferente. Só que eu acredito que somos muito visuais. Então você pode fazer mapa mental, você pode colocar cartões espalhados pela casa, pelo quarto, que aí ajuda mais a fixar o conteúdo e ficar preparado na hora da prova.
12: É isso aí, se prepare e acompanhe as nossas dicas toda terça-feira aqui na Voz do Brasil e também na radiogov.ebc.com.br. Pois é, e uma das provas que fazem o estudante quebrar a cabeça é a redação.
2: E não é por acaso, ela vale 1.000 pontos e pode fazer muita diferença na nota final, ajudando o candidato a conquistar uma vaga na universidade.
12: E para ajudar quem está se preparando, já está disponível a cartilha do participante, com orientações, critérios de correção e exemplos de textos.
3: O material reúne orientações sobre a

0: dirigida por dois avaliadores, que atribuem até 200 pontos em cada uma das cinco competências. Para a estudante de Brasília, Beatriz Cossio, de 17 anos, a redação é uma das partes mais difíceis da prova.
1: Você tem que estudar muito, tem que se dedicar muito e, principalmente, procurar artigos, né, procurar repertórios, colocar suas ideias no papel.
0: Para ela, o caminho é praticar.
1: A questão de prática, de você procurar, ler e você já ter na sua mente de uma forma que você consiga lembrar na hora da prova.
0: Assim como Beatriz, muitos estudantes têm dificuldade para colocar no papel o que pensam na hora do exame. O professor de redação, José Aguilera, orienta sobre como aproveitar os textos de apoio e os critérios de avaliação.
2: Faça a leitura tranquila, cuidadosa, atenta dos textos de apoio. Lembre-se, o critério básico, as cinco competências do Enem, é aquilo que vai te orientar para uma escrita formal, argumentativa, coesão, coerência e, finalmente, a proposta de intervenção baseada nos direitos humanos. Seguindo isso, tua nota vai ser excelente.
0: A cartilha também alerta para situações que podem levar a nota zero, como fuga ao tema, texto com até 7 linhas e desrespeito à estrutura dissertativo-argumentativa. O material ainda tem versões específicas para participantes com dislexia, transtorno do espectro autista e para surdos ou pessoas com deficiência auditiva. E além das orientações para os participantes, o Enem envolve uma grande estrutura de preparação e aplicação, destaca Ricardo Cardoso, presidente substituto do INEP, o Instituto Nacional de Estudos e Pesquisas Educacionais Anísio Teixeira, responsável pelo Enem.
3: A gente está falando de 5 milhões de inscritos participantes do exame, que vão estar realizando a prova em mais de 14 mil locais de aplicação, em mais de 1.900 municípios.
0: As provas do Enem 2026 serão aplicadas nos dias 8 e 15 de novembro. A redação será no primeiro dia de exame. A cartilha está disponível gratuitamente no portal do INEP, no endereço gov.br/INEP. Reportagem Pablo Mundim.
4: Samile Leão, de 21 anos, estudante de escola pública de Virginópolis, em Minas Gerais, foi aluna nota 1000 na redação e hoje cursa Medicina na Federal do Estado.
5: E sabe como ela conseguiu? Estudando, fazendo simulados, inclusive durante feriados e encontros de família. Como ela conta?
6: Todo mundo via o tanto que eu estudava. Às vezes eu vinha para cá num feriado, tinha festa de família, eu ia um pouquinho e já voltava para casa para fazer um simulado. Todo mundo via o tanto que eu realmente abdicava de muita coisa para poder estudar.
7: O que eu gostaria que as pessoas lembrassem quando elas conhecessem a minha história é de que é possível realizar nossos sonhos com dedicação e paciência, com muito amor também, se rodear por pessoas que te fazem bem e que podem tornar o processo mais leve.
4: E o Ministério da Educação lançou um guia com informações e conteúdos para ajudar os estudantes nesta reta final para a prova do Enem.
5: O espaço reúne em um só lugar vídeos, tutoriais, dúvidas frequentes, além de informações oficiais para ajudar os participantes na preparação para as provas.
4: A seção Alunos Nota 1000 traz histórias de estudantes que alcançaram a nota máxima na redação e na seção Enezeiros, os estudantes podem compartilhar rotinas de estudos.
5: O guia também conta com materiais pedagógicos produzidos pelo Ministério e disponibiliza o acesso a aplicativos gratuitos, como o MEC Enem, Idiomas e Livros.
4: Saiba mais em gov.br/MEC.
5: Empresas brasileiras afetadas pelas tarifas impostas pelos Estados Unidos ou por conflitos internacionais já podem solicitar financiamento ao BNDES, o Banco Nacional de Desenvolvimento Econômico e Social.
4: Os recursos podem ser utilizados, por exemplo, em capital de giro, compra de máquinas e equipamentos e investimentos para adaptação da atividade produtiva.
8: As empresas interessadas em obter financiamento na nova fase do Plano Brasil Soberano já podem dar entrada nos pedidos de crédito. A nova etapa do plano está atendendo empresas brasileiras que atuam em setores estratégicos para a balança comercial, além das empresas afetadas por tarifas comerciais impostas pelos Estados Unidos, por conflitos internacionais e pelo avanço de medidas protecionistas no comércio mundial. Como explica José Luiz Gordon, diretor de Desenvolvimento Produtivo, Inovação e Comércio Exterior do BNDES, o Banco Nacional de

0: desenvolvimento econômico e social.
1: São mais de 22 bilhões de reais para apoiar investimentos, para apoiar capital de giro, para quem quer exportar, aqueles empresários que estão sendo afetados pelo tarifaço, estão sendo afetados pela Guerra do Golfo, em setores estratégicos.
0: As empresas interessadas em obter crédito podem protocolar os pedidos de financiamento diretamente no BNDES ou nas instituições financeiras credenciadas. Reportagem André de Barros Lima.
2: Alface, cebola, batata e mamão ficaram mais baratos nas centrais de abastecimento do país.
3: É o que mostrou o levantamento mensal da Conab, referente a agosto.
2: E a comercialização de frutas aumentou, inclusive para o mercado externo.
4: Os preços da batata recuaram em torno de 11% em agosto nas centrais de abastecimento monitoradas pela Conab. Entre as hortaliças, as cotações da cebola e da alface também registraram queda na maior parte das capitais do país. Já os valores de comercialização da cenoura mantiveram-se estáveis em agosto. Os dados são do nono boletim hortigranjeiro divulgados pela Conab nesta terça-feira. A pesquisa também mostrou que a comercialização de frutas nas CEASAs cresceu 4,5% no último mês. O mamão ficou mais barato em 70% dos locais monitorados, com queda de quase 11% em média. Melancia e laranja também registraram um leve declínio em agosto. Já a banana, por outro lado, foi a fruta com maior incremento na média mensal. De acordo com dados do Ministério do Desenvolvimento, Indústria, Comércio e Serviços, as exportações de frutas e hortaliças, nos primeiros 8 meses do ano, alcançaram 789 mil toneladas, com faturamento superior a US$ 1 bilhão. Natália Koslick, para a Voz do Brasil.
3: Reforço no estoque de grãos. Na última semana foram realizados 2 leilões pela Conab, que vão garantir quase 200 mil toneladas de milho nos estoques públicos.
2: O objetivo é a prevenção a possíveis impactos do fenômeno climático El Niño, que pode comprometer o abastecimento e a oferta de grãos no país.
5: São mais de 190 mil toneladas de milho para abastecer estoques do programa de venda em balcão. A aquisição do cereal pela Conab é destinada para a formação de estoques como medida de prevenção a possíveis impactos do fenômeno El Niño. Segundo a ministra do Desenvolvimento Agrário, Fernanda Machiavelli, o reforço nos estoques públicos auxilia produtores rurais e criadores de animais.
6: Por um lado, garantindo a compra desses produtos pela agricultura, pelo agro brasileiro e pela agricultura familiar, e ao mesmo tempo garantindo a oferta de insumos para quem cria animais no Nordeste e alimento para as populações que possam vir a ser afetadas por esse evento climático que afeta já o mundo todo.
5: A agricultura familiar vai fornecer a maior parte do milho adquirido pela Conab, 121 mil toneladas. As outras 70 mil toneladas do cereal foram compradas em ampla concorrência, incluindo produtores rurais, cooperativas e comerciantes. Silvio Porto, diretor-presidente da Companhia Nacional de Abastecimento, destacou o acompanhamento dos preços e do fornecimento de alimentos nas capitais do país.
7: Hoje nós temos informação de todo o Brasil, nós ampliamos sobretudo as capitais da região amazônica e as do Nordeste que faltavam. Então esse é um instrumento de acompanhamento, de monitoramento que permite a gente ter uma série histórica que de fato a gente sabe como está o custo de vida, como está os preços dos alimentos em todas as capitais brasileiras, de norte a sul do Brasil.
5: A companhia também conta com um estoque de 300 mil toneladas de arroz para este ano. Para participar do programa Venda de Balcão e comprar dos estoques da Conab, o produtor deve se cadastrar no Sicam, o Sistema de Cadastro de Produtores Rurais. Os pedidos, pagamentos e agendamento de retirada são feitos de forma online pelo Balcão Digital da Conab. Reportagem Luciana Colares de Holanda.
3: Com previsões de mais tempestades no centro-sul do Brasil, a Defesa Civil reforça as orientações sobre os cuidados para quem vive em área de risco.
2: Os alertas são emitidos via celular, por canais como SMS e WhatsApp.
8: Os três estados da região sul do país estão com alertas de perigo de tempestade e de ventos fortes. Na tentativa de prevenir riscos à população, a Defesa Civil emite avisos, tendo como base boletins meteorológicos. Tiago Molina, coordenador-geral de monitoramento e alerta da Defesa Civil, explica que o cidadão deve ficar atento ao celular, principalmente se mora perto de áreas de risco.
9: A Defesa Civil Nacional trabalha em articulação com as defesas civis estaduais e municipais para a emissão de alertas à população, alertas que chegam via mensagens WhatsApp, mensagens por SMS e também chegam por meio do Defesa Civil Alerta, que se utiliza da tecnologia de cell broadcast para fazer uma informação chegar até os celulares das pessoas.
8: Entre os riscos relacionados a eventos climáticos extremos estão deslizamentos de terra e inundações. A recomendação para quem mora próximo a áreas de risco é conhecer com antecedência possíveis rotas de fuga. Além das informações sobre o risco, alertas da Defesa Civil trazem dicas de autoproteção. O meteorologista do IMET, Roberto Baltazar, afirma que com o deslocamento da frente fria, estados do Sudeste e Centro-Oeste também entram em alerta.
10: Essa frente fria trouxe condições de tempestade para os estados do Rio Grande do Sul e Santa Catarina. Porém, o foco principal a partir do dia 22, hoje, terça-feira, é para a região do estado do Paraná, também trazendo condições de tempestade para o estado do Centro-Sul de São Paulo, oeste do Rio de Janeiro, estado do Mato Grosso do Sul e também as porções mais ao sul do Mato Grosso e do estado de Goiás.
8: Para receber alertas da Defesa Civil Nacional, é preciso se cadastrar pelo WhatsApp no número 61-2034-4611. As mensagens também podem chegar por SMS. Já para receber os alertas de nível severo ou extremo, não é preciso fazer cadastro. Basta estar em local com cobertura de celular. Neste caso, os avisos aparecem na tela do celular, acompanhado de uma sirene. Reportagem Luana Karen.
3: O ponteiro vira hoje às 9h05 da noite e dá início à chegada da primavera.
2: E com ela, a 20ª Primavera dos Museus, que abre espaço para todo mundo conhecer mais sobre cultura, história, ciência.
3: Museus de todo o país têm programação especial nesta semana.
2: A iniciativa reúne mais de 920 instituições e cerca de 2.700 atividades até domingo, dia 27.
3: Com o tema Museus para Todas as Pessoas, a programação busca ampliar o acesso a esses espaços com ações voltadas à inclusão, à acessibilidade e à participação dos diferentes públicos.
11: Museu também é lugar de descoberta, de encontro e de pertencimento. E esses espaços ganham uma programação especial em todo o país. É a 20ª Primavera dos Museus, promovida pelo IBRAM, o Instituto Brasileiro de Museus. Até domingo, dia 27, mais de 920 instituições participam da iniciativa. A programação busca aproximar ainda mais os museus das pessoas, como explica Fernanda Santana Rabelo de Castro, presidente do IBRAM.
12: São visitas, exposições, exibições cinematográficas que trazem a temática, mas que também trazem acessibilidade, também trazem inclusão. São atividades que constroem narrativas junto com os públicos, junto com os territórios.
11: Ao todo, são 2.700 atividades, entre exposições, oficinas, palestras, visitas mediadas e ações educativas em todo o país. O tema deste ano é Museus para Todas as Pessoas, uma oportunidade para quem já frequenta esses espaços e também para quem ainda não teve essa experiência. É o caso de Benjamin Carvalho de Souza, de 8 anos, que visitou um museu pela primeira vez. Entre tantas descobertas, uma chamou especialmente a atenção do menino, o aparelho conhecido como curvas de sino.
13: Aquele negócio que a gente bate nas bolas de vermelho versus azul, que a gente tem que bater para ganhar ponto. Ele ensina coisas diferentes da sala de aula.
11: No SESI Lab, em Brasília, a experiência com estudantes mostra como a educação pode transformar a visita ao museu em uma oportunidade de descoberta. Mais do que observar objetos e exposições, a proposta é estimular a curiosidade, a participação e o aprendizado, explica Cláudia Ramalho, superintendente de cultura do SESI.
14: E aqui é um espaço que os professores também, além do trazer os seus alunos para se divertirem, é um espaço também de aprendizagem na prática daquilo que eles aprenderam, né, na teoria dentro de sala de aula.
11: A Primavera dos Museus também chama atenção para as barreiras que ainda afastam parte da população desses espaços. Acessibilidade, diversidade, representatividade e direito à memória fazem parte da discussão deste ano. E participar é simples. A programação está disponível na plataforma Visite Museus, no endereço visite.museus.gov.br. É possível pesquisar atividades por estado, cidade, data e instituição. É só escolher a experiência e descobrir um museu que pode estar mais perto do público do que se imagina. Com locução de Thaís de Araújo, reportagem Pablo Mundim.
2: E essas foram as notícias do governo federal.
3: Uma realização da Secretaria de Comunicação Social da Presidência da República.
2: Com produção da empresa Brasil de Comunicação.
3: Fique agora com as notícias do Poder Judiciário e do Congresso Nacional. Boa noite.
2: Boa noite, até amanhã.
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17: Presidente do STF, Edson Fachin, diz que Poder Judiciário trabalha para dar mais segurança à negociação de precatórios.
18: Flávio Dino discute com autoridades a responsabilidade na aplicação de emendas parlamentares.
17: STJ vai promover audiência pública sobre advertência de glúten em embalagens de alimentos.
18: Boa noite, eu sou Leandro Bezerra.
17: E eu sou Walter Lima.
18: O Supremo Tribunal Federal realizou hoje audiência pública para discutir aspectos relacionados ao controle, à transparência e à responsabilidade na destinação de recursos públicos por meio de emendas parlamentares impositivas.
17: O debate ocorreu sob relatoria do ministro Flávio Dino e reuniu representantes de diferentes instituições, órgãos de controle, especialistas e entidades da sociedade civil.
18: O Poder Judiciário tem trabalhado para dar mais segurança e transparência à negociação de precatórios do país.
17: Agora, em setembro, o Conselho Nacional de Justiça realizou uma audiência pública sobre o tema em agosto, o Supremo Tribunal Federal assinou uma portaria conjunta com o Banco Central para reforçar os mecanismos de proteção na transferência de precatórios. Marcela Luiza.
19: Precatório é o dinheiro que uma pessoa ou empresa tem direito a receber do poder público depois de ganhar uma ação judicial definitiva. Agora, em setembro, o Conselho Nacional de Justiça realizou uma audiência pública com representantes de diferentes setores com o objetivo de receber sugestões para melhorar a tecnologia e a forma de controle da transferência dos créditos dos precatórios. A audiência é fruto das atividades do grupo de trabalho criado pela portaria conjunta assinada pelo Supremo Tribunal Federal e pelo Banco Central do Brasil, o Bacen, em agosto deste ano. Na ocasião da assinatura do acordo, o presidente do STF e do CNJ, ministro Edson Fachin, destacou que o objetivo é garantir mais transparência e segurança jurídica.
20: O objetivo dessa nova regulação, obviamente, não é impedir a circulação de créditos, mas sim de garantir que ocorra com transparência, segurança jurídica, rastreabilidade e proteção aos credores, especialmente aos credores em situação de vulnerabilidade.
18: O Superior Tribunal de Justiça vai realizar audiência pública para discutir se a informação contém glúten é suficiente nas embalagens de alimentos industrializados ou se deve incluir a advertência "O glúten é prejudicial à saúde dos doentes celíacos".
17: O evento será nesta quarta-feira, 23 de setembro, a partir das 2 horas da tarde. Fátima Uchoa.
1: Os debates vão incluir especialistas e representantes de entidades interessadas na causa celíaca e serão transmitidos ao vivo pelo canal do STJ no YouTube para qualquer pessoa acompanhar. A audiência pública foi convocada pelo relator do tema repetitivo 1343, ministro Ricardo Vilas Boas Cueva, para reunir informações que auxiliem na formação do precedente qualificado. As exposições abordarão aspectos médicos e científicos relacionados à doença celíaca, além de possíveis impactos regulatórios e econômicos da eventual exigência de advertência complementar nas embalagens de alimentos industrializados.
18: Começou nesta terça-feira no Tribunal Superior do Trabalho, em Brasília, um seminário sobre acessibilidade, inclusão e combate ao capacitismo.
17: O encontro reúne magistrados, servidores e especialistas e termina nesta quarta-feira. Simone Moura.
21: Durante o evento, foi entregue o Prêmio Justiça do Trabalho Acessível. Foram premiados 5 projetos nas áreas de atitude, gestão da acessibilidade, comunicação, tecnologia e serviços. Ao longo do dia, os debates trataram da política de acessibilidade e inclusão da justiça do trabalho e das barreiras enfrentadas pelas pessoas com deficiência. À tarde, a programação abordou a acessibilidade digital e documental e o papel das pessoas com deficiência na luta por direitos e inclusão. O seminário continua nesta quarta-feira com oficinas e novos debates sobre o assunto.
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18: A você uma boa noite.
17: Boa noite e até amanhã.
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22: Eu sou Humberto Pinheiro e estes são os destaques de hoje do Jornal do Senado, que começa agora. Projeto que cria a Semana do Pequeno Investidor está pronto para ser votado em comissão do Senado. Visita ao Congresso aproxima jovens do debate sobre aprendizagem profissional. Veículos de comunicação do Senado e da Câmara preparam cobertura especial das eleições. Boa noite. Está pronto para votação na Comissão de Educação e Cultura o projeto que cria a Semana Nacional do Pequeno Investidor. A proposta dedica a segunda semana de outubro à promoção de ações de educação financeira. Repórter Patrícia Oliveira.
23: O projeto que cria a Semana Nacional do Pequeno Investidor busca levar conhecimento básico sobre investimentos à população. Mostrar que qualquer pessoa pode começar a investir com segurança, alertar contra fraudes e a complexidade do mercado de capitais e estimular o hábito de poupar e investir desde cedo. A proposta da senadora Jussara Lima, do PSD do Piauí, dedica a segunda semana de outubro para as ações educativas e foi debatida com especialistas em audiência pública no Senado. Para a economista Débora Maganha, o investidor nem sempre entende o que compra, com o risco de perdas pela ilusão de ganhos rápidos.
24: O brasileiro nunca foi ensinado a exigir duas coisas antes de colocar o dinheiro dele. A primeira é entender de onde vem o retorno e qual é o risco daquela operação. A segunda é compreender o que sustenta o investimento se tudo der errado.
23: O projeto recebeu relatório favorável dos senadores Alci Lucas, do PL do Distrito Federal, que defende a educação financeira nas escolas.
25: Quando eu era criança, a gente tinha aqueles cofrinhos para guardar as moedas, guardar na poupança. Então isso tem que estar na educação. Desde criança você tem que ensinar a poupar.
23: A proposta está pronta para votação na Comissão de Educação e Cultura.
16: Eleições 2026.
22: No dia 4 de outubro, os veículos de comunicação do Senado e da Câmara vão trabalhar de forma integrada na cobertura das eleições. Na Rádio Senado, a programação terá uma atenção especial à fase de apuração com uma transmissão independente. O sinal também poderá ser retransmitido pelas rádios parceiras em todo o país. A reportagem é de Yasmin Rodrigues.
26: A cobertura especial vai acompanhar o eleitor durante todo o domingo, desde o início da votação apuração até a divulgação dos resultados. Rádio Senado, Rádio Câmara, TV Senado e TV Câmara, além das agências de notícias das duas casas, vão trabalhar de forma integrada com entradas ao vivo dos tribunais eleitorais e a participação de especialistas e consultores para explicar o processo eleitoral e analisar o cenário político. A cobertura também terá participação de jornalistas da Rede Legislativa de Rádio e Televisão, com repórteres das Assembleias Legislativas e das Câmaras Municipais de todo o país. A coordenadora-geral da Rádio Senado, Leila Herédia, explica como foi preparada essa cobertura integrada e o que o ouvinte poderá acompanhar ao longo do domingo.
0: A nossa ideia é mostrar para o eleitor, para o ouvinte, para o telespectador, tudo o que acontece durante o dia em todas as etapas da eleição. A gente vai ter entrada ao vivo de todas as regiões do Brasil, com notícias atualizadas, informações de serviços, acontecimentos, as notícias mais quentes.
26: A partir das 5 da tarde, a Rádio Senado deixa o pau de transmissão e passa a fazer uma cobertura ao vivo de forma independente, justamente quando começa a apuração dos votos. O sinal estará liberado para ser retransmitido por qualquer emissora do país.
22: Os eleitores que pretendem usar o e-título para se identificar no dia da votação devem ficar atentos ao prazo para o primeiro acesso ao aplicativo. A Justiça Eleitoral orienta que o procedimento seja feito até 3 de outubro, sábado anterior ao pleito. A reportagem é de Luísa Mello.
26: Os eleitores que pretendem usar o e-título para se identificar no momento da votação devem registrar o primeiro acesso no aplicativo até 3 de outubro, sábado anterior ao pleito. A ação da Justiça Eleitoral tem como objetivo evitar a sobrecarga do aplicativo no dia da eleição, quando o download e o primeiro acesso serão interrompidos. O ministro Cássio Nunes Marques, presidente do Tribunal Superior Eleitoral, informa que notificações já foram enviadas aos eleitores por meio do e-título para promover as atualizações.
4: A Justiça Eleitoral iniciou o envio de notificações oficiais pelo aplicativo e-título. A iniciativa busca facilitar o acesso a informações importantes para o exercício do voto, como a consulta antecipada ao local e a sessão de votação. Reforçamos, portanto, a recomendação para que eleitoras e eleitores mantenham o aplicativo atualizado, façam o primeiro acesso e confiram seus dados com antecedência.
26: Para usar a versão digital do título de eleitor com fotografia disponibilizada pelo aplicativo, é preciso apresentar o e-título diretamente na tela do celular ou no tablet ao mesário no dia da votação. Não serão aceitas capturas de tela nem documentos sem foto. O aplicativo também disponibiliza a consulta do local de votação e outras informações importantes durante o período eleitoral.
22: Nas eleições deste ano, estão aptos a votar quase 2 milhões de eleitoras e eleitores com algum tipo de deficiência, o maior número já registrado pela Justiça Eleitoral. Para garantir a autonomia desse público, são adotadas medidas de acessibilidade, como a preferência na fila no dia da votação, o direito de ingressar na sessão eleitoral com cão-guia e o auxílio de uma pessoa de confiança, que pode acompanhar o eleitor na cabine de votação. No entanto, o acompanhante não poderá estar a serviço da Justiça Eleitoral, de partido político, federação ou coligação. Na urna eletrônica é disponibilizado um sistema de áudio que orienta cada passo da votação para os eleitores com deficiência visual e a Justiça Eleitoral fornece fone de ouvido descartável. A urna tem ainda teclado em braille e intérprete de Libras exibido no canto inferior da tela. Para o senador Flávio Arnes, do PSB do Paraná, a acessibilidade durante todo o processo de votação é um direito. Na avaliação dele, é preciso garantir condições adequadas para que as pessoas com deficiência não encontrem dificuldades para votar.
5: Direito ao voto, acessibilidade, não ter problemas no local, participar do processo, é um direito fundamental de todos, todas na construção da democracia e também da pessoa com deficiência.
22: 45 jovens do programa Aprendiz do Futuro, de Lusiânia, em Goiás, visitaram o Congresso Nacional e conheceram de perto o trabalho de deputados e senadores. A visita aconteceu ao mesmo tempo em que o Senado analisa o Estatuto do Aprendiz, proposta que reorganiza as regras da aprendizagem profissional no país. Repórter Henrique Nascimento.
6: Conhecer onde as leis são discutidas fez parte da formação de 45 jovens do programa Aprendiz do Futuro, de Lusiânia, em Goiás. Eles visitaram o Congresso Nacional e acompanharam de perto espaços que até então muitos conheciam apenas pela televisão ou pela internet. Para o instrutor Gabriel Fonseca, a experiência aproxima os jovens da cidadania e das decisões que fazem parte da vida deles.
7: A visita ao Congresso Nacional, ela possibilitou que os jovens compreendessem na prática que esses espaços fazem parte da vida deles e da construção da nossa sociedade.
6: No Senado, a aprendizagem profissional também está em debate. A Comissão de Assuntos Sociais aprovou o Estatuto do Aprendiz, que reorganiza as regras para a contratação e formação de adolescentes e jovens de até 24 anos. O texto mantém cotas entre 5% e 15% e dá prioridade a jovens em situação de vulnerabilidade. O senador astronauta Marcos Pontes, do PL de São Paulo, defendeu mais oportunidades para que os jovens desenvolvam habilidades ligadas às novas tecnologias.
8: E eles agora, em tempo de tecnologia, inteligência artificial, eles têm a capacidade de fazer muito mais que muito adulto aí, né? Tentando aprender inteligência artificial, você dá um negócio desse na mão de um jovem, aí ele destrincha esse negócio rapidamente.
6: O projeto ainda vai ser votado pelo plenário do Senado.
22: Com trabalhos técnicos de Eliseu Caires, o Jornal do Senado fica por aqui. Acompanhe agora as notícias da Câmara dos Deputados. Boa noite e até amanhã.
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10: Proposta prioriza métodos de ensino específicos para pessoas com autismo.
12: Mercosul aprova acordo de cooperação educacional entre países do bloco.
13: Projeto de lei obriga instalação de brinquedotecas em delegacias da mulher.
27: Boa noite. Avança na Câmara a proposta que torna obrigatória a instalação de brinquedotecas em delegacias da mulher e em fóruns. O repórter José Carlos Oliveira tem os detalhes.
28: As Comissões de Defesa dos Direitos da Mulher e da Previdência Social, Infância e Adolescência aprovaram um projeto de lei que torna obrigatória a instalação de brinquedotecas em delegacias da mulher e em fóruns do país. A proposta do deputado Marques Beltrão, do União de Alagoas, tem foco no acolhimento de mães, crianças e adolescentes vítimas de violência nos espaços investigativos e da justiça. De acordo com o texto, as brinquedotecas deverão contar com atividades lúdicas e educativas e pelo menos um profissional habilitado para monitorar e adequar o espaço às necessidades das crianças. Uma das relatoras da proposta, a deputada Laura Carneiro, do PSD do Rio de Janeiro, ampliou o alcance da medida. Além de brinquedotecas, ela também prevê que as delegacias da mulher mantenham equipe multidisciplinar para atendimento às mulheres em situação de violência, como psicólogas, assistentes sociais, advogadas e pedagogas.
29: Nós já votamos aqui em todo um arcabouço jurídico que trata das crianças vítimas e testemunhas de crimes violentos. Criamos aí a escuta especializada e toda uma tecnicidade que tem que ser utilizada no Poder Judiciário. As brinquedotecas complementam essa lei. É muito importante que a criança e a mãe cheguem num ambiente, na hora da denúncia, né, da violência sexual, por exemplo, com algum tipo de acolhimento. E a brinquedoteca pode auxiliar essa criança nesse processo de oitiva.
28: Em outra alteração no texto, Laura Carneiro inclui na Lei de Diretrizes e Bases da Educação Nacional a previsão de que filmes nacionais e de conteúdos contra a violência doméstica e familiar passem a integrar o currículo complementar das escolas, com no mínimo 2 horas mensais. O texto original e as alterações ainda vão passar pela análise das comissões de Segurança Pública e de Constituição e Justiça. Da Rádio Câmara de Brasília, José Carlos Oliveira.
9: Segurança Pública.
1: Na Comissão de Segurança Pública, Alexandre Leite, do União de São Paulo, é relator do projeto que cria o Protocolo Nacional de Investigação de Crianças e Adolescentes Desaparecidos. O texto visa padronizar e agilizar as investigações desde o registro do desaparecimento.
2: O relatório de Alexandre Leite estabelece diretrizes para a atuação dos órgãos de segurança pública na busca por menores desaparecidos. A proposta também autoriza a divulgação imediata e georreferenciada de alertas em casos de risco à vida ou à integridade física da vítima.
1: Daiana Santos, do PCdoB do Rio Grande do Sul, apresentou o projeto que cria mecanismos de proteção e assistência integral às vítimas de crimes raciais. O texto prevê ações para evitar exposição indevida, constrangimentos e repetição desnecessária de depoimentos.
2: A proposta de Daiana Santos também determina que ocorrências com indícios de motivação racial sejam registradas como crimes raciais e não como crimes diversos. A iniciativa ainda assegura acompanhamento jurídico e prioridade na tramitação das investigações e dos processos.
1: Uma punição mais severa para o uso de drones em práticas criminosas é o que prevê proposta de Luiz Felipe de Orleans e Bragança, do PL de São Paulo. A ideia, segundo ele, é criar agravantes e ampliar penas em até 2/3 quando essa tecnologia for utilizada.
2: Luiz Felipe de Orleans e Bragança alerta para o avanço das facções que utilizam esses equipamentos no monitoramento policial, no transporte de armas e na entrega de insumos em presídios. Ele lembra que o texto não impõe restrição ao uso civil ou profissional dos drones.
1: Os deputados analisam o projeto de professora Marcivânia, do PCdoB do Amapá, que garante a transferência de servidoras públicas e empregadas da iniciativa privada em situação de violência doméstica para outras localidades como medida de proteção. O texto cria o Pacto Federativo de Proteção à Pessoa em Situação de Violência Doméstica e Familiar.
2: A matéria também cria um fundo nacional para custear as transferências e auxiliar financeiramente as vítimas, além de incentivos para empresas que aderirem ao programa. Professora Marcivânia explica que o objetivo é estabelecer mecanismos de cooperação entre os entes federados para viabilizar a medida.
1: A Câmara aprovou o projeto que estabelece o direito de indenização por dano moral nos casos de violência doméstica contra a mulher. A relatora do texto, Lídice da Mata, do PSB da Bahia, acredita que a medida amplia a proteção porque responsabiliza ainda mais os agressores.
3: Esse projeto, ele visa justamente fazer com que a mulher vítima da violência doméstica possa processar, ela possa ser recompensada financeiramente pelos danos morais à sua imagem. Então, ela reforça a condenação do agressor e ela reforça, portanto, a luta da vítima para combater esta violência.
2: Lídice da Mata argumenta que a violência doméstica provoca consequências que vão além das agressões físicas, atingindo a saúde mental e a dignidade das vítimas. Para ela, a proposta fortalece a Lei Maria da Penha e amplia os mecanismos de proteção às mulheres.
11: Relações Exteriores.
1: A representação do Mercosul aprovou um acordo para cooperação educacional entre os países do bloco. A repórter Maria Neves explica as medidas propostas.
14: A representação brasileira no Parlamento do Mercosul aprovou o acordo para reconhecimento de estudos e títulos de ensino superior técnico profissional, tecnológico, artístico e de formação de professores entre os países do bloco. Como ressaltou o relator, deputado Vermelho, do PL do Paraná, o texto estabelece apenas princípios gerais e diretrizes para a cooperação. A implantação do reconhecimento mútuo dos diplomas ocorrerá depois que os ministros da Educação do Bloco aprovarem mecanismos como as tabelas de equivalência das disciplinas cursadas. Na opinião do deputado Vermelho, essa previsão garante mais estabilidade para a cooperação educacional entre os países.
15: Ao atribuir a reunião de ministros da educação à elaboração das tabelas de equivalências, dos instrumentos de reconhecimento e do mecanismo de implementação, o acordo prestigia os órgãos especializados do bloco e institui mecanismos permanentes de atualização de seus procedimentos, conferindo maior estabilidade e previsibilidade à cooperação regional em matéria educacional.
14: Vermelho defende ainda que a cooperação educacional vai favorecer a formação de recursos humanos, fortalecer as redes acadêmicas regionais e contribuir para o desenvolvimento científico, tecnológico e social dos países participantes.
15: É a oportunidade da integração dos nossos professores, dos nossos mestres com os países membros. Tendo a oportunidade de um professor de matemática lá de Foz do Iguaçu dar aula no Paraguai, dar aula na Argentina, no Uruguai e assim vice-versa. Eu acho que isso a gente passa a uniformizar ainda mais a questão educacional do Mercosul.
14: Para o presidente da representação brasileira no Parlamento do Mercosul, deputado Arlindo Quinalha, do PT paulista, o mecanismo de cooperação educacional vai ser especialmente importante para estudantes brasileiros de medicina que se formam nos outros países do bloco. O parlamentar ressaltou que hoje, muitas vezes, esses profissionais encontram grande dificuldade para o reconhecimento do diploma estrangeiro. Da Rádio Câmara de Brasília, Maria Neves.
16: Ciência e tecnologia.
27: Adriano do Baldi, do PP de Goiás, é um dos signatários do requerimento de criação de uma frente parlamentar mista que visa fortalecer o programa espacial brasileiro, garantindo mais recursos e segurança jurídica para o setor.
17: Adriano do Baldi defende o apoio à Agência Espacial Brasileira por considerar a área estratégica para a soberania nacional e como vetor científico e tecnológico capaz de impulsionar a economia espacial e o desenvolvimento sustentável do país.
16: Educação.
27: Passou em mais uma comissão da Câmara proposta que prioriza o uso de métodos de ensino específicos para pessoas com autismo. A reportagem é de Mônica Tati.
18: O diagnóstico precoce e métodos de ensino específicos para pessoas com transtorno do espectro autista deverão ser priorizados. É o que prevê projeto aprovado pela Comissão de Educação da Câmara dos Deputados. O relator na Comissão de Educação, o deputado Tarcísio Mota, do PSOL do Rio de Janeiro, acatou a sugestão da Comissão de Defesa dos Direitos das Pessoas com Deficiência, que alertou que já existem mecanismos para reconhecer a diversidade no processo educacional na LDB, a Lei de Diretrizes e Bases da Educação. Tarcísio Mota considera que a alteração se enquadra melhor na Política Nacional de Proteção dos Direitos da Pessoa com Transtorno do Espectro Autista, que estabelece a promoção e incentivo à formação continuada dos profissionais da educação para a educação especial inclusiva. Mota também reforça a necessidade de suporte pedagógico nas salas de aula do ensino regular.
19: A Política Nacional de Educação Especial Inclusiva orienta os sistemas de ensino para garantir a escolarização de estudantes com deficiência, transtornos do desenvolvimento e altas habilidades ou superdotação em classes comuns do ensino regular, mediante suporte pedagógico adequado e práticas educacionais inclusivas. Nesse contexto, a formação inicial dos profissionais de educação constitui elemento central para a efetivação das políticas de inclusão escolar, especialmente no que se refere à adoção de metodologias pedagógicas acessíveis, estratégias de ensino diversificadas e instrumentos de apoio capazes de responder às diferentes necessidades educacionais dos estudantes.
18: O projeto que prevê métodos adequados de ensino para pessoas com transtorno do espectro autista aguarda a apreciação da Comissão de Constituição e Justiça. Se for aprovado, segue para a votação no Senado Federal. Da Rádio Câmara de Brasília, Mônica Tati.
16: Economia.
0: Rui Carneiro, do Podemos, da Paraíba, apoia a proposta que altera o cálculo do IPVA e estabelece limites para despesas da administração pública. O texto prevê que o IPVA seja calculado com base no peso do veículo e também limita os gastos com publicidade institucional a 0,1% da receita corrente líquida dos entes federados.
27: Rui Carneiro defende um teto de 1% sobre o preço de venda do automóvel para o IPVA e a criação de limites para o orçamento do Poder Legislativo e dos Tribunais de Contas. Na visão dele, a medida aumenta a previsibilidade tributária e contém os gastos públicos.
0: Valdemar Oliveira, do Avante, de Pernambuco, apresentou o projeto que permite deduzir do imposto de renda despesas com assistência veterinária para animais de estimação. De acordo com o autor, a medida incentiva os cuidados com a saúde dos animais, reduz o abandono e estimula a formalização do setor.
27: A proposta de Valdemar Oliveira é estabelecer limite anual de até R$5.000 por contribuinte para o benefício. O texto prevê ainda a dedução de gastos com consultas, exames, cirurgias, medicamentos, vacinas e planos de saúde veterinários, mediante comprovação das despesas.
4: Consumidor.
0: Beto Pereira, do Republicanos de Mato Grosso do Sul, apresentou projeto que obriga as prestadoras de telecomunicações a retirar, em até 30 dias após o cancelamento do contrato, os equipamentos instalados na residência do assinante. Pela proposta, a retirada deve ser feita sem custos para o consumidor.
27: Beto Preto incluiu no texto que a rescisão contratual deverá ser processada após o prazo de 30 dias, independentemente da devolução dos aparelhos. Na visão do parlamentar, a medida busca reduzir transtornos aos consumidores e tornar mais ágil a troca de prestadoras de serviço.
4: Desenvolvimento Regional.
0: Sérgio Brito, do PSD da Bahia, considera importante ampliar o debate sobre a criação de municípios no Brasil. Ele argumenta que a discussão deve levar em conta o projeto que estabelece regras para a emancipação, incorporação, fusão e desmembramento de municípios.
27: Por isso, Sérgio Brito propõe a participação de representantes do governo, de entidades municipalistas e de especialistas no tema. O deputado ressalta que o objetivo é aperfeiçoar as regras para reorganização territorial e fortalecer o desenvolvimento regional e o Pacto Federativo.
0: Projeto de Félix Mendonça Júnior, do PDT da Bahia, cria o Programa Nacional de Desenvolvimento da Cacauicultura e do Chocolate Artesanal. A proposta reduz impostos federais e simplifica regras ambientais e sanitárias para agroindústrias cacaueiras.
27: O texto cria ainda um fundo para fortalecer a cadeia do cacau e do chocolate de origem. Segundo Félix Mendonça Júnior, a medida amplia a competitividade do Brasil, hoje o sexto maior produtor mundial, no mercado global que movimenta mais de US$130 bilhões ao ano.
4: Saúde.
0: Antônio Andrade, do PSDB de Tocantins, defende a aprovação de projeto que cria o Programa Nacional de Vacinação Inclusiva para pessoas com deficiência e com autismo. A proposta prevê atendimento prioritário, ambientes adaptados e possibilidade de vacinação domiciliar.
27: Relator da matéria na Comissão de Saúde, Antônio Andrade recomenda que o programa seja incorporado às regras nacionais de imunização. O texto também prevê capacitação dos profissionais de saúde e materiais acessíveis para orientar pacientes e familiares.
4: Direitos Humanos.
0: A Câmara aprovou regras para a comunicação ao Conselho Tutelar de Atendimentos de Saúde à Criança. A repórter Paula Bittar nos conta como deve funcionar.
5: A Comissão de Constituição e Justiça da Câmara aprovou um projeto que exige a definição de hipóteses objetivas que obrigam a comunicação ao Conselho Tutelar por profissionais de saúde de casos envolvendo crianças e adolescentes. A medida busca evitar que a notificação dependa apenas da avaliação subjetiva do profissional. De acordo com o texto aprovado, os gestores do Sistema Único de Saúde deverão definir as hipóteses específicas em que a comunicação será obrigatória. As informações enviadas às autoridades e os prontuários e fichas de atendimento devem ser mantidos em sigilo. Atualmente, o Estatuto da Criança e do Adolescente determina que a suspeita ou a confirmação de castigo físico, de tratamento cruel ou degradante e de maus tratos contra criança ou adolescente seja informada ao Conselho Tutelar. A proposta que exige a definição de hipóteses objetivas que obrigam a comunicação ao Conselho Tutelar por profissionais de saúde de casos envolvendo crianças e adolescentes já pode seguir ao Senado. Da Rádio Câmara de Brasília, Paula Bittar.
27: Capitão Alberto Neto, do PL do Amazonas, critica o veto presidencial à proposta que prevê a distribuição gratuita do cordão de girassóis pelo SUS. Ele argumenta que a medida garante inclusão e dignidade para pessoas com condições não visíveis.
6: Ao enxergar o cordão de girassóis, você vai ter empatia e vai entender que aquela pessoa precisa, sim, de prioridade. Isso tem facilitado e tem dado inclusão mais a essas pessoas que têm deficiências não visíveis. E o que nós fizemos uma nova lei, que foi distribuir esses cordões de girassóis pelo SUS. E o governo federal veta essa lei, alegando questões orçamentárias. O custo é muito, muito baixo.
7: Na opinião de Capitão Alberto Neto, a distribuição gratuita do cordão amplia o acesso das pessoas ao símbolo de identificação, o que, segundo ele, favorece o atendimento prioritário e a inclusão. Para o deputado, o impacto financeiro da medida é irrelevante diante do seu papel social.
8: Previdência.
27: Marreca Filho, do PRD do Maranhão, defende a aprovação de projeto que assegura a revisão humana sobre decisões automatizadas que neguem, suspendam ou reduzam benefícios de pessoas em vulnerabilidade. Autor da proposta, ele explica que a análise deve ocorrer antes de a medida produzir efeitos.
7: O texto de Marreca Filho também determina que o cidadão seja informado em linguagem simples sobre o uso da inteligência artificial e os principais critérios considerados na decisão. A matéria ainda estabelece canais acessíveis para contestação por meios não digitais.
8: Últimas notícias.
27: O jornal Câmara dos Deputados chega a Sete Lagoas, em Minas Gerais, amanhã, para mais uma gravação itinerante da Voz do Brasil nos estúdios de emissoras da Rede Câmara de Rádio.
7: Lado a lado, um âncora da Rádio Câmara de Brasília e um âncora da emissora local vão apresentar as notícias relacionadas aos deputados federais. O programa, gravado em Sete Lagoas, irá ao ar na próxima sexta-feira, dia 25.
27: Termina agora o Jornal Câmara dos Deputados, produzido pela Rádio Câmara, com trabalhos técnicos de Wellington Teles e apresentação de Val Monteiro e Luciana Vieira. Uma boa noite para você.
7: A Voz do Brasil está de volta amanhã. Boa noite.
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14: 22 horas e 5 minutos.

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3: 22 horas e 15 minutos. Boa noite.

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1: 22 horas e 24 minutos.

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19: 22 horas e 32 minutos.

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2: Olha a hora, pontualmente 23 horas.
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1: Não se perca na hora, 23 horas e 19 minutos. 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
2: 23 horas e 29 minutos.

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2: 23:56.
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2: Meia-noite e 30.

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2: 1:31.

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1: Rádio Gazeta FM, 3 horas e 32 minutos.

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3: 4:02.
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4: Rádio Gazeta FM, 4 horas e 31 minutos.

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2: Gazeta, bom dia, 5 horas e 4 minutos.
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1: Gazeta, 5 horas e 12 minutos.

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26: Bom dia com a Gazeta, 5 horas e 36 minutos.

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1: E aí, minha gente? Bom dia, bom dia! Tudo bem? Tudo certo contigo? Se tá bom, então tá excelente! Porque a nossa intenção é fazer com que as coisas fiquem, no mínimo, um pouquinho melhores ainda. Eu sou o Alessandro Tavares, mas numa boa você pode me chamar de amigo. E a partir de agora é naquele esquema feliz e contente, com Deus à frente sempre, sempre, que nós vamos chegando para comandar com você a máquina sonora dos 92.9 do rádio a partir de agora. Bom dia para você que está por casa, tomando o seu café da manhã, despertando na companhia da Gazeta. Aquele abraço, bom dia para você que está tomando seu mate e seu chimarrão na companhia dos 92.9 também. Obrigado pela sua companhia conosco. Um bom dia todo especial também para o amigo motorista, que tem muita gente, claro, né, que nos leva de carona pelas ruas da cidade, pelas estradas da região, nesse comecinho de manhã. E um bom dia especial também para o amigo trabalhador, pessoal que está se preparando para ir para mais um dia de jornada. Bom trabalho, bons negócios, boas vendas para quem é de vendas, né? Que esta quinta-feira seja maravilhosa e produtiva para cada um de nós. Chegamos ao dia 24 desse mês de setembro. Bom dia para todo mundo que nos acompanha em mais uma manhã fria aqui pela capital da hospitalidade e da logística. 8 graus e a temperatura neste momento aqui no bairro Boa Vista. Bom dia para todo mundo que nos acompanha. Já vou enviando aquele abraço para pessoal que tá ligado com a gente aqui na programação do nosso Conectado, seu João Azevedo, que tá rumo indo a Chapecó hoje, né? Sempre na escuta da Gazeta. Boa viagem, viu, seu João? Um abraço pro amigo, uma excelente quinta-feira. Obrigado pela carona, viu? Forte abraço e boa viagem rumo a Santa Catarina em Chapecó, nos levando de carona aqui na programação. Um abraço também para Emanuele, ao pessoal aqui na Ípica, também na sintonia do Conectado, que tá tomando o seu mate, né? Se preparando para ir pro trabalho daqui a pouquinho. Rádio ligado com a gente aqui na programação da Gazeta também. Obrigado pela sintonia e pela companhia. Uma excelente manhã. Gente, já eu te falo com detalhes como fica a previsão do tempo para hoje e para os demais dias desta semana. Vamos começar o nosso encontro hoje no embalo do Leandro e Leonardo. Festa de rodeio. Bom dia para vocês. São 6 da manhã com 10 minutos agora.

0: Wesley Safadão com Zé Neto e Cristiano, despedida. Agora são 6 horas da manhã com 17 minutos, 6:17. Bom dia para você de Rádio Ligado, conectado com a gente aqui na programação da Gazeta. E mandar um abraço para Cirlei, né? Cirlei também tá aqui no centro de Escadazinho, de Rádio Ligado com a gente nesse começo de manhã de quinta-feira, hoje dia 24. Obrigado pelo carinho e pela companhia. Hoje dia 24, já passamos 267 dias deste ano de 2026, faltam apenas 98 dias, né, para acabarmos este ano. Bom dia para você que nos acompanha, esteja você onde estiver fazendo o que estiver fazendo, aquele abraço, vem conosco até as 9 da manhã, música e informação para você. Olha, gente, a Defesa Civil no estado está renovando o alerta de risco muito alto de inundações para a região do Guaíba e também da região das Ilhas, na região metropolitana, né, dada essa chuvarada que nós tivemos durante a semana e a água começa agora a descer, né, para essas duas regiões. E por falar nessa condição, vamos falar aqui na programação agora é da previsão do tempo, né, gente? Como é que fica a previsão de tempo e clima para hoje e para os demais dias aqui para Carazinho e para a região?
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0: Mandar um abraço aí pro Josias e também pro filho Glauco, também estão sempre na companhia. Alô, Josias, alô, Glauco, obrigado pela sintonia de vocês, bom trabalho, boa jornada, excelente quinta-feira, viu? Olha, gente, para hoje e também pros demais dias, vamos ter o calor que começa a ganhar força, né, depois de dois dias de frio. Agora de manhã ainda vai ser frio, mas à tarde a temperatura vai começar a subir e nós vamos ter, a partir de amanhã, aí um ingresso de uma massa de ar mais quente e que vai dar espaço para temperaturas bem mais altas durante o período das tardes e também durante o final de semana. O sol aparece entre nuvens ainda nesta quinta-feira, o indicativo da retomada de um aumento de temperatura nos próximos dias. Em algumas áreas, hoje de manhã, começa com um certo nevoeiro, nuvens mais baixas, né? Mas elas se dissipam ao longo do dia. Tendência de tempo firme hoje para todo o território gaúcho, né? Permitindo o aquecimento durante a maior parte do dia. As máximas para hoje ficam na casa dos 20, 25 graus para a maioria das regiões. Vamos falar especificamente aqui de Carazinho, gente. Para hoje, quinta-feira, a temperatura vai chegar na casa dos 24 graus durante o período da tarde. Deve ser um dia bonito, né? Com o sol prevalecendo, né? Algumas nuvens vão ter, evidentemente, porém aí a tendência de que o sol predomine durante a maior parte desta quinta-feira. Agora, para amanhã, sexta-feira, a temperatura já amanhece na casa dos 12 graus e ao longo do dia a temperatura vai subindo e vai chegar na casa dos 27 até 28 graus aí de máxima para amanhã à tarde. Também com dia bonito, sol predominando, dia limpo, né? Sábado também, temperatura lá em cima, gente. Para você ter uma ideia, no sábado a temperatura vai bater perto da casa dos 30 graus. A mínima de manhã cedo, na casa dos 15. E a máxima que chega aos 29, 30 graus durante o período da tarde, com o sol predominando. E o tempo se mantém ainda firme também no domingo. Domingo também tem indicação, pelo menos por enquanto, de tempo bom, tempo firme. Até ontem havia uma possibilidade de chuva, mas na atualização do mapa essa chuva se foi embora. Mas ela vem na segunda. Se domingo ainda tem temperaturas também bastante altas, quase um veranico em plena primavera, temperatura variando entre a mínima de 18 e a máxima de 19 graus. E aí na segunda-feira começa a chuva. E sim, semana que vem tem chuva na segunda, na terça e na quarta-feira. E nós vamos ter aí durante este mês agora de setembro para outubro ainda, né? Algumas oscilações térmicas bastante grandes, né? Tipo, essa semana nós tivemos aí que puxar o casaco de novo, né? E final de semana vai ser quase de andar de calçãozinho de blusinha mais curta, né? Porque as temperaturas vão se aproximar da casa dos 30 graus. E na semana que vem, de novo, vai dar pra puxar um casaquinho. Não vai ser tão frio

0: Quando foi o começo dessa semana, né? Porém, há uma tendência de novamente esfriar. E essas oscilações, elas vão prevalecer ainda durante o mês de outubro também. É, gente, agora são 6 horas da manhã com 21 minutos. Bom dia para você na Sintonia da Gazeta. Vem com a gente na programação do Conectat, trazendo música e informação de segunda a sexta, das 6 às 9, em edições mais curtas também no sábado, né, das 7 às 9 horas da manhã. E aqui na programação agora, a gente fala para os amigos agricultores dos indicadores econômicos e agrícolas desta quinta-feira.
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0: Olha, gente, nos indicadores econômicos e agrícolas, preço da soja para ser negociado nesta quinta-feira, preço de mercado fechou o dia ontem a 5,40, deve ser o preço de baliza para abertura de mercado também nesta, hoje, quinta-feira, né? 140, portanto, para a soja, milho no valor de 60 e o trigo PH a partir de 78 no valor de R$72. Portanto, soja 140, trigo PH a partir de 78 R$72 e o milho no preço de R$60 são os indicadores agrícolas. Quanto aos indicadores econômicos, ontem o dólar fechou em alta de 1,28. Ontem, durante o dia, a moeda americana oscilou entre 5,12 e 5,17, por fim fechou a 5,17 na sua cotação. Portanto, é o preço da moeda americana para esta quinta-feira, 5,17. Agora são 6 horas da manhã com 23 minutos. Bom dia para você ligado, ligada com a gente na programação da Gazeta. Vem com a gente na programação do Conectado até às 9 horas da manhã. Bom dia para o Rafael, né? O Rafael também está ligado com a gente lá em Saldanha Marinho. Valeu pela companhia e pela audiência. Uma excelente manhã. Tudo de bom. Para você mandar o teu alô, deixar teu recado, fazer parte conosco aqui da programação, sinta-se à vontade no 991-83-6300. Vamos de mais som aqui na programação da sua Rádio Gazeta. Zé Neto e Cristiano, depois tem Cristine Ralph.

O que tiver que ser, será, né? O som com o Christian Ralph aqui na sintonia do nosso Conectado, nesta manhã de hoje, quinta-feira, dia 24 de setembro. Bom dia, pro seu Arlindo Agostinho, né? O seu Arlindo também tá sempre na companhia aqui na programação da Gazeta. Alô, seu Arlindo, bom dia pro amigo, uma excelente, produtiva manhã de quinta-feira, obrigado pela sintonia. 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Está com a gente também a partir de hoje aqui na programação da Gazeta. Gente, agora são 8 da manhã. 8 não, 6 da manhã com 32 minutos. 6 com 32. E olha, gente, ontem, falando de trânsito agora, nós tivemos um violento impacto entre um carro, né, e também uma carreta. Foi na BR-285 ontem, no finalzinho da manhã, já pertinho do meio-dia, em que o SAMU e o Corpo de Bombeiros foram acionados, né, para comparecer na BR-285 para atender esse acidente de trânsito envolvendo uma T-Cross e também uma carreta que se deslocava no sentido do Passo Fundo Carazinho. A colisão ocorreu na terceira pista, próximo ali já do Rio Glória, ali perto do acesso distrito, perto da Iprocar, naquela região, né? Os bombeiros tiveram que retirar, inclusive, a vítima das ferragens, porque o homem de 45 anos de idade ficou preso no interior do automóvel, né? Apesar dos estragos materiais bastante expressivos aí na T-Cross, o homem de 45 anos teve aí apenas ferimentos considerados leves, né? Foi encaminhado ao hospital, mas não corre risco, né? A princípio já está bem, né? O condutor da carreta não se feriu. Portanto, aí um acidente de certa forma que chamou atenção pelo estrago, pelo dano material que teve na T-Cross, também principalmente aí na lateral, um dos rodados aí da carreta também, né? E as circunstâncias e como teria acontecido ainda estão exatamente em apuração por parte dos órgãos de segurança pública, né? Agora são 6 horas da manhã com 33 minutos, 6 com 33. Bom dia para você na sintonia da Gazeta. Vem com a gente até as 9 horas da manhã. Vamos com música e informação para você que nos acompanha aqui na programação. Mandar um abraço e também agradecer a sintonia pro Jefferson Oliveira, né? O Jefferson também tá lá na Borghetti, ele é a patroa, né? A Eliane sempre tomando aquele chimarrão na companhia aqui dos 92.9 da Gazeta. Pede seu som com o Jean Giovanni. Daqui a pouquinho sim a gente traz uma moda com o Jean Giovanni também pra gente recordar aqui na programação. Ótima, abençoada quinta-feira para vocês também. Forte abraço e tudo de bom, viu, gente? Agora são 6h34. Bom dia para você. 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Maiara e Maraísa cantam pra gente agora.

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0: DJ Giovanni com Casa do Menor de Fabiano cantando pra gente, Caçador de Corações. Agora, gente, são 6h40, bom dia pra você, bom dia pro seu Ernesto Silvano Rony, o pessoal do bairro Oriental, né, tá sempre também na companhia da família e Rede Ligado também com a gente. Ótima quinta-feira também pros amigos por aí, tudo de bom, o seu Ernesto Silvano Rony, no bairro Oriental, sempre na companhia do Conectado também. Valeu, valeu pela audiência. Gente, agora são 6h com 40 minutos, 6h40. E olha, gente, uma expectativa para amanhã quanto a um anúncio do prefeito, né, em relação à instalação de uma nova empresa aqui para a cidade de Carazinho. Já há tempos, né, que tanto o prefeito quanto o pessoal da Secretaria de Desenvolvimento vem tratando aí as discussões burocráticas, né, de papeladas que precisavam ser acertadas ainda. E agora, de fato, o pessoal bateu o martelo e o anúncio dessa empresa, o nome dela vai ser divulgado amanhã, né? Mas é uma empresa que deve, segundo o prefeito, criar, no primeiro momento, pelo menos 300 empregos diretamente e aí uma possibilidade futura de expansão, né, de acordo com o avanço das obras, de até 1.000 empregos na operação plena dessa empresa, né? A princípio seria uma empresa do setor metal-mecânico e amanhã a expectativa, então, que seja feito este anúncio, né, da instalação dessa empresa, portanto, aqui na cidade de Carazinho. Vamos aguardar com expectativa, de fato, uma boa notícia, né, principalmente nesse cenário que a gente está vivendo. Agora são 6h com 41 minutos, 6h41. Bom dia para você na sintonia do Conectado. Quero dar um recado aí para os amigos e amigas, principalmente para quem tem crianças aí por casa ainda, né? De que a central de vacinas aqui de Carazinho vai, que funciona na Avenida Pátria, ao lado da emergência do HCC, né? No espaço da antiga Secretaria de Saúde, vai estar aberta no sábado, dia 26, para uma ação vacinal. O horário de atendimento vai ser às 8 da manhã ao meio-dia. A iniciativa é realizada uma vez por mês para ampliar a oportunidade de todas as pessoas façam aí as suas vacinações. Aí ficam à disposição da população. E não somente o pessoal aí que tem crianças pequenas, mas muito adulto às vezes tem aí vacinas que acabaram não fazendo, que precisaria fazer, né? E de repente, se você é adulto também, tem alguma vacina que precisaria fazer, procura lá a Secretaria de Saúde também, que tem aí muitas vacinas que estão disponíveis também. Lembrando que a iniciativa segue um cronograma de ações de vacina da Secretaria Municipal de Saúde e programado para todo o ano deste ano de 2026 e teve início lá em fevereiro, né, com a finalidade de facilitar que as pessoas possam acompanhar no sábado de manhã, porque às vezes é corrido, né, para as famílias também durante a semana e às vezes no final de semana é aquele momento que a família tem, né, para poder ir junto à unidade. Então, sábado agora vai ter então ali a sala de vacinas que fica na Avenida Pátria. Depois, em outubro, no dia 17, vai ter a ISF lá no bairro Pastaria, também vai estar aberta, e a central de vacinas, né, também vai estar no dia 31 de outubro novamente. Depois, em novembro, tem o bairro Conceição, e em dezembro é a vez do bairro Sassi da São Lucas, né, e também na Operário, também no mês de novembro, tá? Então, daqui a pouquinho a gente posta lá no site também esse cronograma aí de abertura das unidades de saúde, né, para que pessoas nos bairros também possam ter essa possibilidade, para quem está corrido, né, de se vacinar também durante o final de semana, tá bom? Gente, agora são 6h com 43 minutos, 6h43. Daqui a pouquinho tem a nossa parada obrigatória, né, para horário eleitoral gratuito. E daqui a pouquinho também tem a participação do Padre Mateus para trazer para a gente a sua mensagem de amor, de fé e de reflexão aqui na programação. Vamos de som aqui na programação do nosso Conectado. Henrique e Juliano cantam para a gente agora. Arranhão, bom dia.
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Agora faltando 11 minutos para as 7 horas da manhã, temperatura na marca dos 8 para 9 graus e avaliação nesse momento aqui no bairro Boa Vista, no centro de Carazinho. Bom dia para você. Olha, gente, em Passo Fundo, a Brigada Militar, através da equipe do Choque, acabou apreendendo durante esta noite que passou 9 pés de maconha. Sim, 9 pés de maconha foram apreendidos pela Brigada Militar e levados para a Delegacia de Polícia. Um homem foi preso por tráfico de drogas ontem à noite no bairro Bom Jesus, na cidade vizinha de Passo Fundo. Segundo a polícia, a equipe do batalhão do Choque realizava um patrulhamento tático motorizado na região quando visualizaram e abordaram o indivíduo suspeito, né, e na revista, no veículo dele, foram localizados vestígios de maconha. Diante dos indícios, os policiais realizaram diligências na residência do suspeito, onde foram encontrados 9 pés de maconha. O homem recebeu voz de prisão e foi apresentado, então, junto ao plantão da Delegacia de Polícia do município vizinho de Passo Fundo com os pezinhos de maconha que foram apreendidos. Eita coisa séria. Faltando 10 minutos para 7 horas da manhã, bom dia para você na sintonia do Conectado. Vem com a gente até as 9, tem música e informação para você na sintonia da Gazeta.

0: som do Zezé de Camargo e Luciano, marcando presença aqui na sintonia do nosso Conectado, nesta manhã de hoje, quinta-feira. E aqui na programação do nosso Conectado, na programação da sua Rádio Gazeta agora, está chegando a participação do Padre Matheus Daniele para trazer para a gente a sua mensagem de amor, de fé e de reflexão aqui na programação. 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
2: Olá, ouvintes! Galerinha conectada na 92.9. Hoje, quinta-feira, 24 de setembro, estamos aí para mais um momentinho bem especial de oração junto com todos vocês. E no mês da Bíblia, mais do que ter o livro da Bíblia, que hoje a gente tem o livro da Bíblia disponível nos nossos iPads, nos nossos celulares também, né? Não precisa ter o livro físico para termos contato com as letras sagradas, mas o quanto a gente usa isso para guiar a nossa vida e determinar os nossos caminhos, aí é outra pergunta bem difícil de ser respondida. E estamos também às vésperas da Crisma, aí hoje já começa a Crisma na nossa área pastoral. Dom Rodolfo vem para confirmar os jovens das nossas quatro paróquias, São José, Fátima, Glória, Bom Jesus. Serão tempos também de crismas no interior, nossos municípios que compõem a nossa área pastoral. Então, sempre muito bonito esse nosso tempo de evangelização com os jovens crismandos e seus padrinhos e familiares. O evangelho de hoje. Naquele tempo, o tetrarca Herodes ouviu falar de tudo o que estava acontecendo e ficou perplexo, porque alguns diziam que João Batista tinha ressuscitado dos mortos, outros diziam que Elias tinha aparecido, e outros ainda que era um dos antigos profetas que tinha ressuscitado. Então Herodes disse: "Eu mandei degolar João. Quem é esse homem sobre qual ouço falar essas coisas?" E procurava ver Jesus. Então, o evangelho do dia de hoje, Jesus, a fama de Jesus chegou até Herodes. E Herodes procurava um jeito de encontrar Jesus. Por quê? Porque era uma pessoa que, da qual ele já tinha, achava que tinha terminado o problema matando João Batista. Que João Batista era o problema. Então eu mandei degolar João Batista. Por que que esse cara continua falando? Por que que se fala ainda dessa pessoa ou desse movimento messiânico em torno desses cara louco aí? E aí, né, Herodes queria saber o porquê. Até onde foi chegar o assunto chamado Jesus Cristo? Até Herodes. Aquilo que Jesus realiza ganha proporções tão grandes que as pessoas já tinham comentários a seu respeito, até mesmo na corte. Good vibes e good bênçãos, em nome do Pai, do Filho e do Espírito Santo. Amém.
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Bola pra cima, que a quinta-feira tá recém começando. Bom dia, bom dia! Vem com a gente na sintonia da Gazeta. De bem com a vida, com você pra mais uma manhã. Por aqui o nosso Conectado, te trazendo música e informação das 6 às 9 horas. Bom dia pra você que tem por casa, tomando seu café da manhã, tomando seu mate na companhia da Gazeta, na audiência do Conectado. Valeu, valeu pela sua companhia. Um bom dia tudo especial pro pessoal que já tá nas empresas. Bom trabalho, boa jornada para todo mundo, que esta quinta-feira seja maravilhosa para cada um de nós. E um bom dia todo especial também para o amigo motorista, porque tem muita gente nos levando de carona pelas ruas da cidade, também pelas estradas de toda a nossa grande região, na companhia dos 92.9 da Gazeta. Para todo mundo, que façamos uma excepcional e produtiva manhã de quinta-feira, hoje, dia 24. Já passamos, meu povo. Neste ano de 2026, já se foram 267 dias, né? Faltam apenas 98 dias para terminarmos este ano de 2026. Claro que aqui na programação da Gazeta, a sua interação com a gente na programação do Conectado também é sempre muito bem-vinda. Através do WhatsApp Gazeta 991-83-6300, para você mandar o teu alô, deixar teu recado, fazer parte com a gente aqui na programação e hoje concorrer aos prêmios aqui na programação. Quinta-feira tem sempre o sorteio do Pet Shop Reino Animal e para hoje a gente vai estar liberando mais cartão de caneta com massa do pessoal aqui da comunidade do bairro Santo Antônio, né? Sábado agora, dia 26, tem gareto com massa da comunidade do bairro Santo Antônio e a gente vai estar sorteando aí mais cartões de ingresso para você que interage com a gente aqui na programação. Bora participar? E aliás, gente, hoje à tarde vai ter cartão de gareto com massa também do pessoal aí do grupo Perseverança Salvadora, né? Da Sociedade Beneficente Perseverança Salvadora, que vai ter também gareto com massa lá no Jomar, que a gente vai estar liberando cartões para hoje à tarde também. Então, bora concorrer com a gente aos prêmios na programação hoje. Também quinta-feira, você sabe, é dia do prêmio sempre do Pet Shop Reino Animal. Nossos sorteios aqui na programação da Gazeta também com você. Agora a gente são 7 horas da manhã com 34 minutos. Temperatura está na marca dos 9 graus aqui por Carazinho. Já falava mais cedo aqui na programação também sobre a previsão do tempo, né, gente? Mas se tu não pegou, vou te contar aqui para hoje em todo o território gaúcho. O tempo é firme, o tempo é bom, né? E a tendência para os próximos dias é de temperaturas mais altas. Vamos ter um quase verão, digamos assim, nesta primavera. Nós vamos ter hoje a temperatura que já vai subir, vai chegar hoje para a nossa região na casa dos 24, 25 graus. Agora, para amanhã, sexta-feira, gente, para você ter uma ideia, a temperatura no amanhecer amanhã vai estar em 12 graus, mas chega aos 28, 29 graus durante a tarde. E no sábado também, tempo bom, tempo firme no sábado, com temperatura variando entre a mínima de 15 e a máxima, que em alguns momentos do sábado pode chegar aos 29 até 30 graus. E o domingo, até ontem, havia uma sinalização de uma possibilidade de chuva, mas esse cenário mudou. A previsão para domingo também é de tempo bom, tempo firme e a temperatura lá em cima. A mínima para domingo de manhã é de 18 e a máxima, que chega aos 30 graus durante a tarde. Só que a chuva, ela vem no começo da próxima semana. Segunda-feira deve começar com chuva aqui para Carazinho e região. Tem chuva, aliás, na segunda, na terça e também na quarta-feira, né? E nós vamos ter durante esse finalzinho do mês de setembro, né, e comecinho de outubro, uma variação térmica bastante grande, né? Momentos aí de temperaturas mais baixas, momentos de temperaturas mais altas. É uma variação bastante grande de temperaturas que nós vamos ter aí nas próximas duas ou três semanas, pelo menos. Agora são 7 horas da manhã, com 36 minutos, por aqui o nosso Conectado tá com você, de bem com a vida, naquele esquema. Nós vamos juntos, na mais pura emoção e nas boas vibrações das ondas do rádio, feliz e contente, com Deus afronte sempre, para o oferecimento do nosso time de parceiros patrocinadores. 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
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Mandar um abraço e também agradecer a companhia do Egon, né? O Egon também está sempre ligado com a gente aqui na programação. Claro, Egon, está concorrendo aos prêmios aqui na programação da Gazeta hoje. Mais galeto com massa e também o sorteio do Pet Shop Renner Animal. Boa sorte. Bom dia para a Maikene do bairro Sassi, também está sempre ligada com a gente. Claro, Maikene, está participando sim. Boa sorte para você. Uma excelente quinta-feira. Bom dia para a Suelen, o pessoal também sempre na companhia do Conectado lá no bairro Santa Terezinha. Uma excelente manhã para vocês também, viu? Gente, agora são 7 horas da manhã com 40 minutos, bora de som aqui na programação do nosso Conectado e o som é com Gustavo Lima, Bala Alojada. Bom dia pra você, 7h41 agora.

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1: Essa é pra vocês dois, né?

Hugo e Guilherme, com Maior e Maraíza, Meu Coração em Suas Mãos. Agora 7 horas da manhã com 47 minutos, 7:47. Bom dia para você, de rede ligado com a gente aqui na Sintonia da Gazeta. Uma excepcional e produtiva manhã de quinta-feira para todo mundo, hoje dia 24. Bom dia para Bruna. A Bruna Schmidt também está ligada com a gente. Claro, Bruna, também concorrendo aos prêmios com a gente aqui na programação, né? Hoje, quinta-feira, tem mais sorteio de cartão de crédito com massa. Aliás, hoje vai ter vários sorteios aqui na programação, né? Agora de manhã, a gente vai estar liberando sorteio de crédito com massa na comunidade aqui do bairro Santo Antônio, da Capela Santo Antônio, que tem crédito com massa no sábado, né? A partir das 6 horas da tarde para levar, né? E depois, a gente vai ter um bailinho também com a pessoa da Rota da Canção, né? E se você não ganhar porventura o crédito com massa, o cartão é de R$55 pro sábado agora aqui na comunidade do bairro Santo Antônio. E à tarde, a gente vai estar liberando também mais cartões de crédito com massa do Grupo Beneficente Perseverança Salvadora, né? Que também vai estar realizando o crédito com massa no próximo domingo, lá no João Marque, aliás, no próximo sábado, né? Lá no João Marque, também no valor de R$55, tá bom? E vai ter sorteios de crédito com massa aqui na programação hoje. E toda quinta-feira, você sabe, né? Tem sempre o sorteio também do Pet Shop Rei do Animal, o maior e mais completo pet shop da cidade, todas quintas-feiras, presenteando também os nossos ouvintes. Bom dia para Maria Rosa, também sempre ligada com a gente, pessoal aí no condomínio Bairro Floresta. Ô, dona Maria, beijão pra senhora, uma abençoada semana pra senhora também, tudo de bom. Diz que tá tomando seu chimarrão, né? E rádio ligado com a gente aqui na programação sempre. Mandou, inclusive, a foto do mate, né? Na sintonia da Gazeta. Valeu, valeu pela audiência, excelente semana pra senhora também. Por aqui é o Conectado, contigo para o oferecimento sempre de Colégio Sinodal Rui Barbosa. 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Falava mais cedo, né, gente, sobre aquele acidente que nós tivemos ontem, por volta do meio-dia, aqui na cidade de Carazinho, na BR-285, perto ali do Rio Glória, né, na altura da terceira faixa, para te localizar perto ali já da Iprocar, do acesso ao distrito Iron, né? E nós tivemos ali mais um acidente grave ontem com uma T-Cross e uma carreta, né? O Corpo de Bombeiros teve que tirar um homem de 45 anos que ficou preso nas ferragens do automóvel, tamanho dano que teve, né? Apesar do estrago, dano material bastante expressivo na T-Cross, esse homem foi levado até o HCC por parte da equipe do SAMU, mas também não foi nada assim de maior gravidade em relação, né, à questão física do indivíduo. Porém, houve um dano material bastante expressivo aí nesse acidente ontem, que teve a intervenção dos bombeiros e da equipe do SAMU também aqui por Carazinho, na 285. Agora, um outro fato que chamou a atenção aí pelas rodovias, conversava com a equipe da Polícia Rodoviária Estadual, foi perto lá de Juí, né, onde 5 pessoas ficaram feridas numa colisão frontal, que também envolveu uma caminhonete e também uma creta, ontem à tarde na RS-344, já na altura de Santa Rosa. O acidente ocorreu por volta das 4h30 da tarde, no quilômetro 37, no trevo da RS-472. Segundo as informações da Polícia Rodoviária Estadual, uma caminhonete, uma F-1000, emplacada em Tuparandi, tentou desviar de um caminhão que estava parado para ingressar na rodovia e acabou aí perdendo o controle, invadiu a pista contrária e bateu de frente contra uma creta com placas de Passo Fundo. O condutor da caminhonete, um senhor de 61 anos de idade, e 4 mulheres, né? A condutora do creta, de 33 anos de idade, uma outra mulher de 33, uma outra senhora de 67 e outra de 71, que também estavam na caminhonete creta, também ficaram feridos e foram encaminhados, né, para atendimento na equipe da UPA do município de Santa Rosa, né? Portanto, acidente de trânsito grave ontem, deixando pelo menos 5 pessoas feridas, né? Portanto, sempre bastante atenção lá em relação à condição das nossas estradas, né? Gente, por falar em estrada, você sabe que o Brasil ainda está chocado, né, com a morte do cantor Rick, da dupla Rick Renner. E ontem, o Centro de Investigações e Prevenção de Acidentes Aeronáuticos, o CENIPA, da Força Aérea Brasileira, informou ter recuperado a caixa preta do helicóptero Bell 430, que caiu na Serra da Santa Catarina, no município do Birici, e o cantor Rick, da dupla Rick Renner, morreu com outras pessoas que estavam a bordo da aeronave. A caixa preta se refere ao gravador, né, cujo nome técnico é cockpit,
E que agora, então, o pessoal vai investigar, né, quais foram as conversas que houveram na aeronave para tentar compreender, a partir também dessas gravações, o que pode ter acontecido com a aeronave. E quanto à questão aí do enterro do cantor Rick, né, ele vai ser revelado nesta quinta-feira a partir das 8 horas da manhã agora e vai ser uma cerimônia fechada a familiares. Né? Inicialmente havia uma previsão de que fosse aberto ao público também as visitações nesta quinta-feira, o enterro seria na sexta-feira, porém a família decidiu por bem manter esse momento apenas para família e amigos, né, no cemitério no interior da cidade de Sorocaba. Né? Inclusive, o pessoal fez todo um esquema de segurança próximo ao cemitério para respeitar também a vontade da família de ser uma cerimônia fechada, né? O velório e também o enterro do cantor Rick. Agora são 7 horas da manhã com 52 minutos, 7:52. Bom dia para você na Sintonia da Gazeta. Bom dia para Neila, a Neila Beckman, também aqui no bairro Santo Antônio, tá ligado? Obrigado com a gente, Neila. Bom dia para você, uma excelente manhã. Claro, tá participando sim dos sorteios. Bom dia para o Ezequiel, também aqui no bairro Santo Antônio, também está na Sintonia do Conectado, também participando dos sorteios aqui na programação. 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Bom dia para o Thales. Thales também entra na companhia. Claro, Thales, está participando sim dos sorteios. Boa sorte para você, meu querido. Tudo de bom. Faltando agora 7 minutos para as 8 horas da manhã. Bom dia para o pessoal aí no bairro Glória. A Josemara está na companhia. Bom dia para Maria Cecília. Bom dia também para o Márcio Philipson. Valeu pela audiência de todos. Uma excelente manhã para vocês aí. Vamos de mais som aqui na programação da Gazeta, no nosso Conectado. Gazeta FM. Vamos relembrar com um Chitãozinho e Chororó.

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0: Israel e Rodolfo, marcando presença aqui na sintonia do nosso Conectado. Alô, Mumbão, agora são 8 da manhã com 2 minutos, 8 e 2, temperatura no momento, batendo na casa dos 9 graus. Bom dia para você na sintonia da Gazeta, no Conectado. Ora, gente, pessoal da Polícia Rodoviária Federal de Passo Fundo, tá na 285, né, deslocamento para atender um acidente de trânsito aqui entre Carazinho e Passo Fundo. Para te localizar, a princípio seria ali perto do pedágio. Informação que se tem que seria, a princípio, um caminhão e dois veículos, mas apenas com danos materiais, tá? Então, se você tá nesse trecho Carazinho e Passo Fundo, saiba que tem esse atendimento agora. A princípio, não há interrupção no trânsito, né, porque teria sido apenas danos materiais, mas se você está circulando pela 285, tenha atenção aí quanto a esse episódio. Então, um acidente de trânsito, a princípio, envolvendo um caminhão e pelo menos dois automóveis, a princípio, apenas danos materiais. Fica a orientação para você prestar um pouquinho mais de atenção nesse deslocamento agora, Carazinho, Passo Fundo, agora de manhã, perto ali da antiga praça de pedágio, tá bom? Agora, a gente, são 8 horas da manhã com 3 minutos, 8 com 3, temperatura no momento, batendo na casa, é dos 9 graus. Bom dia para você, nascendo Antônio da Gazeta, por aqui o Conectado te fazendo companhia. 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Gente, agora são 8 da manhã com 4 minutos, 8 e 4. Bom dia pro Marcel, a turma do Lojas Benoit, né, pessoal, também tá na sintonia aqui do Conectado. Forte abraço, meu amigo, tudo de bom, uma excelente quinta-feira. Claro, também concorrendo aos prêmios aqui na programação da Gazeta para hoje, né. Hoje a gente vai estar liberando o sorteio de cartões de Galeto com Massa na programação. Agora de manhã tem um Galeto com Massa, que é do bairro Santo Antônio, pro sábado agora, né, a partir das 6 horas da tarde, na capela do bairro Santo Antônio, né? E se você porventura não ganhar, se quer comprar e colaborar com o pessoal, R$55. E depois vai ter bailinho, né, com o pessoal da banda Rota Canção aqui no bairro Santo Antônio, sábado agora, tá bom? E vai ter sorteios aqui na programação de Galeto com Massa. E também nas quintas-feiras, você sabe, né, o sorteio do Pet Shop Reino Animal com a gente aqui na programação também, hoje sorteando, né, o recipiente para você guardar a ração do pet, as amostras de rações para pet, né, para cão e para gato, o brinquedinho para o teu pet e ainda a lixeirinha para o carro e a cuia personalizada por conta do Pet Shop Reino Animal. Bom dia para a Aline. A Aline também está na companhia da Gazeta. Claro, Aline, está participando sim dos sorteios. Boa sorte. Bom dia para a Bruna. Bruna Carafini também está na sintonia. Na sintonia da programação, né? Claro, concorrendo aos prêmios de hoje com o filho Enzo Miguel e também para o marido Josemar, né? Também na sintonia. Valeu pela companhia da família. Tudo de bom. Uma excelente manhã. Bom dia para Marli Gonçalves, também está sempre ligada com a gente lá no bairro Santo Antônio. Obrigado pelo carinho e pela audiência. Olha, gente, expectativa quanto um anúncio que vai ser feito possivelmente no dia de amanhã, sexta-feira. Ontem à noite o prefeito anunciou nas redes sociais, né, que vamos ter na sexta-feira um anúncio de uma empresa que deve gerar, num primeiro momento, 300 empregos e a projeção para chegar a 1.000 empregos. Né? A gente sabia que já havia uma negociação que vinha sendo feita aí já há várias semanas por parte do Executivo e também com a Secretaria de Desenvolvimento Econômico, né? E agora o pessoal bateu o martelo e deve anunciar de fato então essa empresa amanhã. Né? Nós não temos ainda muitos detalhes, o pessoal tem mantido ainda reservado, né? Mas a expectativa é de que a concretização aí desse anúncio seja feito amanhã, portanto, aqui na cidade de Carazinho. Uma boa notícia, né? Já imaginou, gente? 300 empregos aí e projeção de chegar a 1.000, né? Esse empreendimento que escolheu o Carazinho para fazer esse investimento. Que sejam muito bem-vindos, né? Gente, agora são 8 da manhã com 6 minutos, 8 e 6. 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
0: 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Agora são 8 da manhã com 8 minutos, 8 e 8, temperatura tá na casa dos 9 graus aqui por Carazinho, e pode te acostumar, porque nos próximos dias aí vai ser assim. Dias em que vai ter que puxar os casacos aí, né, porque o inverno parece que não acabou, né? E dias que vai fazer calorão. Hoje, por exemplo, agora de manhã vai estar friozinho, mas à tarde a temperatura vai subir, vai chegar ainda na casa dos 26, 27 graus. Agora, para amanhã, gente, nós vamos ficar perto dos 30 graus. De manhã cedo dá para puxar o casaquinho ainda, vai estar mais agradável amanhã, pelo menos é a promessa do tempo. Porém, para amanhã já a gente começa aí tendo temperaturas bem perto da casa dos 30 graus. E assim vai ser, tanto na sexta, quanto no sábado, quanto no domingo. E depois, chuva de novo para o começo da próxima semana. São 8 da manhã agora com 8 minutos, 8 e 8. Bom dia para a pessoa que está na sintonia aqui do nosso Conectado. Bom dia para o Arley no bairro Princesa. Claro, Arley, está no sorteio sim. Bom dia, boa sorte. Bom dia para o pessoal aqui no bairro Santo Antônio, né? Monique também está na sintonia. Valeu, valeu pela audiência, Monique. Tudo de bom, claro, está no sorteio sim. Do Galeto com Massa, que vai acontecer no sábado agora, né? Dia 26, aqui na comunidade do bairro Santo Antônio. Boa sorte, bom dia, me coloca também no sorteio. É a Marlene Marins, claro, dona Marlene, tá sim no sorteio. Um abraço pra senhora, a dona Nilve Marlene também na sintonia do nosso Conectado. Aqui no bairro Santo Antônio também, a nossa querida amiga dona Cleci Oliveira também tá sempre na escuta. Claro, Cleci, tá no sorteio sim, boa sorte. Vamos de mais som aqui na programação da Gazeta, no nosso Conectado.
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0: E agora no ritmo do bailão, Rainha Musical.

Negro e Solimões com o Henrique Juliano. 8 da manhã, agora com 15 minutos, 8h15. Bom dia para você na cinturinha da Gazeta. Por aqui o Conectado te fazendo companhia. Vamos juntos até as 9 horas da manhã, naquele esquema de bem com a vida, feliz e contente com Deus à frente. Sempre, sempre tocando música e informação para você. Bom dia para Andressa. Andressa também está na sintonia aqui do Conectado, claro. Valeu, valeu pelo carinho, pela companhia. Uma excelente manhã também participando dos sorteios aqui da programação. Hoje tem sorteio de galeto com massa do pessoal da comunidade aqui do bairro Santo Antônio para o próximo sábado e também nas quintas-feiras o sorteio do Pet Shop Reino Animal aqui na programação. E à tarde, gente, vai ter mais sorteio de galeto com massa, viu? Porque o pessoal do grupo Beneficente Perseverança Salvadora também vai estar fazendo o seu cartão de galeto com massa agora no sábado também, dia 26, no João Marek. E também a gente vai estar liberando sorteios para esses ingressos para final de semana do Perseverança Salvadora também, tá certo? Bom dia também para a Jéssica. Jéssica Kisman também está sempre na companhia, ela e toda a família, né, com seus filhos, o Henrique e também a Isabela, sempre ligados com a gente. Beijão para todos vocês, obrigado pelo carinho, pela audiência, claro, estão no sorteio sim, boa sorte. Bom dia para o Marcos da Silva aí do Bairro Floresta, também está na companhia. Valeu, Marcos, forte abraço para o amigo, uma excelente manhã, tudo de bom, viu? Bom dia para o pessoal que também está na sintonia. Alessandra Rodrigues dos Santos, pessoal aqui no bairro Camaquã, valeu pela companhia, Alessandra, tudo de bom, uma excelente manhã de quinta-feira, viu? Bom dia pro pessoal aí no bairro do Preto. O Elias Santos também entra na companhia, valeu pela audiência, Elias, claro, tá no sorteio sim, boa sorte. Bom dia também para Marley Britsky e também pro seu Wilson aqui no bairro São Pedro, na sintonia da Gazeta também, valeu pela audiência. Bom dia para Sandra, Sandra também tá passando para desejar uma abençoada quinta-feira para todo mundo, para ti também, Sandra, que essa quinta-feira seja maravilhosa, com muitas coisas boas. Um abraço pro pessoal aí no bairro Santa Terezinha. Bom dia pro Magno, Magno Nunes também tá na sintonia, valeu, Magno, tá concorrendo sim aos prêmios do Pet Shop e também no cartão aqui na programação, boa sorte, bom dia.

necropsias, né? Infelizmente, quando a gente tem uma morte trágica ou violenta aqui por Carazinho, nos municípios da nossa região que eram abrangidos pelo nosso IML, o pessoal está tendo que fazer as necropsias em Passo Fundo e às vezes até em Erechim, que às vezes é o ponto mais perto, principalmente nos finais de semana, né? E, na verdade, o pessoal aguarda ainda a conclusão da tramitação do concurso público, né, para fazer com que o nosso IML aqui de Carazinho volte a funcionar e as necropsias voltem a ser feitas aqui em Carazinho. Para você ter uma ideia, considerando a nossa abrangência, né, que o nosso IML atendia, além de Carazinho, dos municípios aqui em torno, há uma demanda de uma média, assim, em geral, de 20 necropsias por mês. E toda essa demanda está sendo absorvida por Passo Fundo. Houve agora até uma contratação temporária, mas o nosso IML aqui de Carazinho não foi contemplado, né? De acordo com o Ricardo Dux, que responde pelo IGP aqui na nossa região, avançou agora a tramitação que estava aí enrolada em relação ao concurso público, né, que o IGP fez, e que há uma expectativa agora para que novembro, né, o pessoal que passou no concurso possa ser chamado e depois agora de ser chamado, então, inicie os cursos de capacitação que cada profissional precisa ter, que varia de 4 a 6 meses. Então, a expectativa real é de que a gente tenha novamente o IML funcionando aqui em Carazinho somente aí no ano que vem, né? Então, vamos esperar que, de fato, no ano que vem volte a rodar, né, o nosso IML com seus trabalhos aqui na nossa cidade de Carazinho, porque já imaginou a angústia que essas famílias acabam não tendo, né, quando tem aí uma morte que já às vezes já é trágica, às vezes, sei lá, num homicídio, num afogamento, num acidente de trânsito, por exemplo, e aí o corpo das vítimas ainda fica aí de um dia para outro aguardando para ser liberados, que o trabalho acaba, né, de certa forma, também demorando pela toda a tramitação de deslocamento, né? Mas a expectativa é de que no ano que vem a gente volte a ter esse serviço realizado aqui em Carazinho, a expectativa é de que se tenha uma tramitação mais ágil também nesse aspecto, né? Agora são 8 da manhã com 20 minutos, 8h20, temperatura batendo na casa dos 9 para 10 graus nessa manhã bonita, mas ainda fria, né? De quinta-feira aqui por Carazinho. Bom dia para você na sintonia do nosso Conectado. Uma excelente manhã para todo mundo que nos acompanha. Esteja você onde estiver, fazendo o que estiver fazendo. Aquele abraço para você que está por casa, no seu local de trabalho. Boa jornada para o amigo motorista que nos leva de carona também nas estradas. Valeu pela audiência de todo mundo. Olha, a gente conversava ontem com o secretário de saúde aqui de Carazinho, o secretário John Hartmann, porque nós tivemos aí um contato de ouvinte com a nossa redação, enviando fotos, inclusive, preocupado com a estrutura do posto de saúde lá no bairro Conceição, que tem rachaduras grandes, né? O pessoal sofre com, cada vez que chove também, alaga, tem goteira, né? E o secretário comentava que já tomou pé, de fato, da situação. Assim que tomou aí, assumiu a função de secretário, ele teria ido lá na unidade de saúde, conversado com os servidores, né, e inclusive levado um engenheiro para vistoriar o prédio. Segundo essa avaliação, não há risco de queda do prédio, estrutura está ok, porém, ela se mexeu de fato e essas reformas, essas rachaduras serão feitas, né? O pessoal já está com a tramitação encaminhada para abrir uma licitação para providenciar, portanto, essas reformas e aquilo que é, digamos assim, mais prático de ser feito, as limpezas de calhas e também limpezas aí daquelas árvores em torno que acaba jogando muita folha para cima também, entupindo calha, o pessoal também está providenciando nesse momento. Então, respondendo aí para o pessoal do bairro Conceição e essa preocupação aí dos usuários lá da unidade de saúde, o secretário afirmou que providências já estão sendo tomadas, foi feita uma avaliação no prédio que não teria risco aí em relação à segurança, mas essas rachaduras serão revistas então nesse edital de contratação de empresa para providenciar as reformas, tá bom? Gente, agora são 8 da manhã com 21 minutos, 8h21, temperatura está batendo na casa dos 10 graus. Bom dia para Maria Elizabeth Alebrandt, também ligada com a gente aqui na programação. Claro, Maria, está concorrendo sim aos sorteios. Boa sorte, bom dia para Mali Terezinha Gonçalves, lá no bairro São Pedro, também ligada com a gente, concorrendo aos prêmios. Boa sorte. Bom dia para o pessoal aí no bairro Sassi, né? Dona Petrolina Prestes também está na companhia da Gazeta. Claro, Dona Petrolina, está concorrendo sim. Boa sorte. Bom dia para a Neuza aí do bairro Princesa, também ligada com a gente aqui na programação. Bom dia para o Valdenor Soletti, também está na companhia. Claro, Valdenor, está concorrendo sim. Boa sorte. 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

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Bom dia, valeu pela companhia do pessoal que está ligado com a gente aqui no bairro Planalto, né? A Maria Rejane também está na companhia. Claro, Maria Rejane, está concorrendo sim aos sorteios aqui na programação. Boa sorte, bom dia para a Vera Gonçalves aqui no bairro Glória, também está ligada com a gente, né, dona Vera? Beijão para a senhora, uma excelente manhã. Bom dia para o Vanderlei de Moura. O Vanderlei que quer ganhar esse cartão de garoto com massa. Claro, Vanderlei, boa sorte para o amigo, tudo de bom. Vamos de mais som aqui na programação do nosso Conectado. Jorge Matheus, aí já era, bom dia.

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12: Bora pra cima, dá um volume a mais nesse rádio. 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
12: 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Até às 9 horas da manhã, música e informação. Eu sou Alessandro Tavares, mas numa boa você pode me chamar de amigo e é naquele esquema. Feliz e contente com Deus à frente sempre, sempre que nós vamos juntos aqui na programação dos 92.9 do rádio. 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Passa a estar com a gente também aqui na programação da Gazeta. 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Por falar em Sarandi, conversava agora há pouco com o Corpo de Bombeiros de Sarandi, e olha, a gente, o pessoal está fazendo buscas, né, um homem que está desaparecido na cidade de São José das Missões, que faz parte dos municípios da abrangência dos bombeiros de Sarandi. É um homem de 48 anos de idade. A informação que se tem é que estaria desaparecido desde o dia 19 de setembro, né? E houve então o registro do desaparecimento feito para as autoridades que foram acionadas então para iniciar as buscas. Então, o pessoal do Corpo de Bombeiros iniciou as buscas, primeiro buscas a pés, né? Também com viatura e drone, e agora abrange então embarcações no rio, lá na cidade de São José das Missões, que faz parte então também da área de abrangência dos bombeiros de Sarandi, que estão mobilizados na busca por esse homem. Não há informações ainda muito precisas sobre quais seriam as circunstâncias desse desaparecimento, que, como eu falei, aconteceu no dia 19, e a informação chegou ontem, né, para os órgãos de segurança pública, e a partir dessa informação, o pessoal iniciou então as buscas nas imediações no rio, né, no interior do município lá de São José das Missões, na comunidade Progresso. As buscas então por esse homem de 48 anos de idade que se concentra por parte do Corpo de Bombeiros. Por falar em bombeiros, SAMU e também pessoal da Polícia Rodoviária Federal, você sabe que nós estamos na semana do trânsito, né? E o pessoal hoje lá em Sarandi tem uma operação conjunta que está programada, que é um simulado de acidente. O pessoal vai fazer um simulado lá em Sarandi, na área central daquele município, né? No sentido de sincronizar a resposta dos órgãos de segurança pública quando haja alguma situação de um acidente de maior proporção. Então o pessoal vai fazer um simulado de exercício, né, com os órgãos de segurança e também de emergência lá em Sarandi, nas programações previstas para a semana do trânsito. Então, o pessoal de Sarandi, dessa região, porventura vê movimentação grande de brigada, de polícia rodoviária, de bombeiros e SAMU, saiba que é esse exercício simulado, né, referente à programação da semana do trânsito, que vai acontecer hoje no município de Sarandi. Agora são 8 horas da manhã com 37 minutos, 8:37. Bora dar mais um giro pelo nosso WhatsApp Gazeta para saber quem está participando com a gente aqui na programação e também das promoções, porque hoje, quinta-feira, você sabe que nas quintas, né, tem o presente do Pet Shop Renermal, e hoje a gente também vai estar sorteando um cartão de Gazeta com massa. Bom dia para o Nicolas Bueno, também está na companhia. Valeu pela audiência, Nicolas. Forte abraço e tudo de bom. Bom dia também para o Renato Oliveira, também está na sintonia do Conectado. Valeu pela audiência, excelente manhã. Bom dia para a Maikele, pessoa no bairro Sassi. Bom dia.
13: Bom dia, Genesi da Vila Nova. Queria participar do sorteio dos brindes.
12: Sim, está participando. Boa sorte para a senhora. Bom dia para o pessoal aí no bairro Fai. Bom dia para o Márcio, né? Também está na sintonia. Valeu pela audiência, uma excelente manhã. Bom dia, eu também quero participar, né? Minha gata adora os pets, então tá bom. Valeu. Aliás, a pessoa mandou a foto, inclusive, aqui do cão. Acho que de um cão. É um pitbull, é isso? Valeu, valeu pela audiência. A Denise também manda a sua mensagem pra gente concorrendo ao Pet Shop Reanimal. Sorteio nas quintas-feiras aqui na programação. Boa sorte. Bom dia pro Rafael Pereira, também trabalhando na sintonia da Gazeta. Valeu pela audiência, Rafael. Bom trabalho, boa jornada. Claro, tá nos sorteios. Bom dia pra o Alberi, também tá na sintonia aí na Ouro Preto. Valeu pela audiência, Alberi. Claro, tá concorrendo sim. Bom trabalho, boa jornada pro amigo. Bom dia pro Júnior. Júnior Balgrats também tá na sintonia da Gazeta. Valeu, valeu pelo carinho, pela sintonia. Bom dia pra Solange, lá no Bairro Oriental, também tá na audiência. Diz que o som bombando na sintonia dos 93.9. Valeu pela companhia, Solange. Tudo de bom. Bom dia pra Regina. Regina Matos também tá sempre na companhia lá na Oriental, né? E claro, também concorrendo com a gente ao os prêmios desta quinta. Bora de mais som aqui na programação do nosso Conectado. Henrique e Juliano. Mais amor, menos drama. 8h39 agora.
14: Né? Não é melhor? Eu acho.

0: Leonardo e Eduardo Costa e a sua versão para Liguei para Dizer Que Te Amo aqui na programação do nosso Conectado. Gente, agora faltando 15 minutos para as 9 horas da manhã. Bom dia para você na Sintonia da Gazeta. Esteja você onde estiver, fazendo o que estiver fazendo, aquele abraço. Vem com a gente até as 9 com música e informação. Gente, vamos falar para você agora de um assunto sério, que é a questão do nosso seguro residencial. Para falar um pouco mais sobre isso, estou recebendo hoje aqui nos estúdios a equipe Cressol, a gerente a Cíntia e também a Larissa, que vão conversar conosco, porque você sabe que setembro e outubro, gente, a gente está prevendo agora para outubro, novembro e dezembro a maior incidência do El Niño, né? E tem aí projeção de muita chuva, e essas chuvas às vezes pode vir acompanhada de condição mais severa, como vento e granizo, né? A gente já teve muita dor de cabeça em várias regiões. Por enquanto, o Carazinho escapou, digamos assim, bem, né, de todas as situações, mas vários municípios em torno estão tendo prejuízos. E a gente tem que evitar, aí ao máximo, ter dores de cabeça. E o seguro é uma possibilidade, né? A gente, se enfrentar algum problema, ter essa assessoria, né? Bom dia, Larissa, tudo bem?
1: Bom dia, Alessandro. Bom dia, ouvintes. Sem dúvida. A gente percebe que o clima, ele tá cada vez mais imprevisível, né? A gente estava acostumado a o tempo aí surgir uma chuvinha e agora acaba que dessas chuvinhas muda muito rápido e geralmente acaba vindo algum temporal, né? E isso acaba causando, né, eventos extremos, então, causando alagamento, destelhando casas, derrubando árvores, e isso tudo acaba causando estragos imensos, né, para as famílias.
0: Bom, e por isso também que a nossa conversa vai nessa linha, porque a gente tem essa previsão aí de termos um período aí de ventos, né, de granizos, nessa temporada agora também de setembro e outubro, principalmente, que tem bastante chuva prevista, né? E a gente sempre fala no seguro, no que pensa em incêndio e roubo, mas a própria questão aí dos vendavais, elas também têm esse suporte do seguro, Cíntia?
2: Tem, isso aí.
0: Bom dia.
2: Bom dia. Então, o seguro, ele tem inúmeras coberturas. A gente trouxe algumas informações sobre o seguro para vocês e a gente vai passar um pouquinho sobre cada cobertura. Por exemplo, num seguro residencial, vocês podem colocar cobertura de danos elétricos, né? Se queimar algum bem que esteja ligado, então vai ter cobertura. Incêndio, raio, explosão. Né, caso ocorra um incêndio, que também a gente vê que ocorre com frequência nas residências, né? Principalmente agora por causa das estufas, o pessoal às vezes deixa ligado, esquece, ou até mesmo da lareira acaba prejudicando e tendo um incêndio, né? Acontece bastante. Danos elétricos, roubo, quebra de vidros, tem essa cobertura também que acontece com frequência. Responsabilidade civil, que a gente vai explicar um pouquinho para frente. Então, vale a pena, quando você for contratar o seguro, parar e analisar cada cobertura, porque tem muita coisa boa que dá para encaixar aí no seguro residencial.
0: A gente pensa no seguro só quando acontece uma coisa, né? Quando acontece lá um incêndio, um roubo, ou quando tem aí um temporal. Mas o seguro em si, ele tem, digamos assim, gatilhos, né, no seguro, que eu posso acionar ele de uma forma preventiva?
1: Sim, além das coberturas, né, que a gente tem do seguro, dentro do seguro existem as assistências, né, que são para fazer pequenos reparos, né, então precisou do encanador, precisou de um eletricista, né, pequenos reparos é possível fazer dentro das assistências. E aí, claro, existem outras assistências dentro dos seguros que você tem que selecionar na hora de contratar, que aí tem limpeza de calha, limpeza de ar-condicionado, mas aí tudo vai na hora de você contratar o seguro, você tem que selecionar. E existem essas outras que são mais básicas, que geralmente são assistências gratuitas, que não vão aumentar o preço do teu seguro, né?
0: E aí, por exemplo, quando eu chego lá na Cressol para ter uma conversa, eu já, digamos assim, converso com das possibilidades que tem dentro desse seguro, né?
1: Isto. No momento da cotação ali do seguro, então, você vai passar todas, a gente vai ofertar, né, então, todas as coberturas que a gente tem. Desde as básicas até as coberturas que às vezes a pessoa quer incluir, né? A gente tem as básicas que a Cíntia falou, mas existem muitas outras coberturas, né? E claro, cada cobertura que tu acrescenta, isso vai impactando no preço do seguro, né? Mas vale muito a pena, porque a gente comenta, né, o teu bem, né, quanto que tu às vezes demorou para tu construir aquele bem, né, para tu adquirir, e então o seguro, ele é uma proteção daquele bem, né? Vale a pena.
0: Bom, e tipo assim, bateu um vento forte lá, derrubou uma árvore que estava no meu pátio sobre a casa de um vizinho, por exemplo. Ou, sei lá, destelhou a minha casa e as telhas danificaram eventualmente alguma coisa do vizinho. É, tem seguro para isso também?
2: Sim, essa cobertura a gente chama de cobertura de responsabilidade civil, tá? Que vai acontecer? O teu seguro, ele vai cobrir o teu dano e também o do vizinho. Ou, por exemplo, às vezes acontece de voar e estragar algo que estava na rua, algum carro de outra pessoa que estava passando ou estava na rua. Então, essa cobertura é uma cobertura que vale a pena tu incluir no seguro, porque é uma cobertura muito barata. Assim, ó, muda muito pouco na cotação e tem essas vantagens, sabe? Comigo já aconteceu um negócio, o exemplo da telha, né? De num vendaval estragar um vizinho. E é uma cobertura que vale a pena. A seguradora paga bem rapidinho e então tu dorme descansado. Uhum.
0: Se me acontecer alguma coisa lá na casa, né? Tenho seguro. Deu um vendaval. O que eu faço assim? Qual é o procedimento que eu devo ter para eu ter a garantia do seguro, né?
1: Então, Alessandro, a gente sempre orienta, né, que a primeira coisa é desligar a chave geral de energia, né, para evitar um incêndio, um curto-circuito. É não jogar nada fora, né, de sempre deixar tudo como estava ali, como aconteceu, né, porque precisamos dos vestígios, né, para depois vir a vistoria, né, do seguro. Então, não jogar nada fora, né, dos itens, registrar tudo com fotos, vídeos, mostrar quando deu um vendaval, mostrar ali que tem as telhas quebradas, o chão alagado, né? Mostrar o maior número de vestígios, né, que houve o acontecimento. Também dentro da assistência, né, ele tem a cobertura, né, de colocação de lona. Então, a gente acionando, né, pode ser colocado uma lona já para de imediato, né, não deixar a casa ali destelhada. O que não pode é muitas vezes as pessoas querem já de imediato reconstruir. Não pode, precisa primeiro ser tudo evidenciado, né, ali, para depois sim, depois que ter a vistoria, né, da seguradora, aí sim dá para vai poder fazer a reconstrução, né?
0: Bom, a gente falou bastante hoje da própria questão temporal, né? E de forma geral, assim, quais são as outras proteções que o seguro residencial oferece no cotidiano, assim, das pessoas?
2: Além dessas coberturas que eu mencionei, por exemplo, tem coberturas para roubo que você pode incluir especificamente, por exemplo, tem pessoas que têm joias em casa, né? Ou então armas legalizadas. Tem uma cobertura para isso também em caso de roubo. Esse realmente acaba encarecendo um pouquinho o seguro, né? Mas existem pessoas que nos pedem. E eu vou falar especificamente uma cobertura que eu uso muito lá em casa, por exemplo, o chuveiro. Agora no inverno já queimou umas duas vezes o chuveiro lá em casa.
0: Tem seguro pra isso também?
2: Tem seguro pra isso. O que que acontece? Tu chama o 0800 da seguradora, assistência, né? E aí no outro dia o prestador vai lá e troca a resistência pra ti, de graça.
0: Olha só.
2: Então eu já usei várias vezes.
0: Botaram a ponta da caneta e a resistência mais o serviço, né?
2: Exatamente. E aí teve um dia que não poderiam ir no outro dia para não me deixar sem. Eles fizeram um reembolso para mim contratar uma outra pessoa para arrumar lá. Então, assim, para mim o seguro se pagou, né? Também já chamei para conserto da máquina de lavar roupa. A tampa não estava funcionando e como elas são com sensor, né, acaba não funcionando. Veio o rapaz também no outro dia, assim, muito rápido, para arrumar para mim. Para ele era uma coisa super fácil, né? Para mim não era. Então, para mim, assistência realmente vale a pena. Eu indico que as pessoas coloquem essas pequenas coberturas no seguro, porque no valor não vai mudar e vale a pena. A gente lembra, assim, quando estraga alguma coisa, será que tem na cobertura de seguro? Então, vale a pena. Não é só no montante. Claro, a gente pensa no temporal, né, em destruir a casa, a gente não quer isso.
0: Mas essas pequenas coisas da rotina, né, que às vezes impactam até no orçamento
2: depois. Exatamente,
0: né?
2: Isso aí. Então, facilita bastante essas pequenas vantagens que o seguro tem, né? Então, para as pessoas que já têm seguro, a gente pede que, antes de renovar, olhem lá se tem essas vantagens, porque vale a pena.
0: Uhum.
2: Vale a pena.
0: Bom, e para o nosso ouvinte que, de repente, não é ainda cooperado da Cressol, né? Ouviu que, de repente, quer fazer o seu seguro. Ele pode fazer o seguro também com a Cressol mesmo, sem ser cooperado?
2: Sim, sim. 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Só a forma de pagamento, daí ele vai ter que ser, em vez de ser débito em conta, vai ter que ser em boleto ou em cartão de crédito. Mas se for associado, melhor, porque a gente consegue fazer em 10 vezes sem juro. Dependendo da seguradora, a gente consegue mais vantagens, né, sendo associado. Mas se não for também, a gente vai explicar todas as vantagens também, né, Larissa?
1: Isso aí. Então a gente convida, né, todos os ouvintes, né, que têm interesse em estar fazendo esse seguro residencial, essa proteção para sua casa, que nos procure, vai até uma agência da Cressol que a gente vai estar fazendo a cotação personalizada do jeitinho que a pessoa gostaria, né? 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
0: Precisa levar alguma documentação ou só bater uma prosa lá com vocês e falar dos dados?
1: Precisa levar o comprovante de residência, né? Pra gente colocar bem certinho os dados, né, da residência.
0: Tá certo. Larissa, Cíntia, um abraço para vocês, bom trabalho e bons negócios.
2: Muito obrigada.
1: Obrigada.
0: Equipe Cressol conversando hoje sobre o seguro residencial, gente. Agora, 8:55, bom dia para você na sintonia da Gazeta. Vem com a gente até as 9. 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Música e informação para você. Eu embalo agora com a banda Modelo.

0: se eu não tivesse bloqueado. Som da banda Modelo, marcando presença aqui na Sintonia da Gazeta. Gente, agora faltando 2 minutos para as 9 horas da manhã. Bom dia para você, bom dia para Soleni, também ligada com a gente. Claro, Soleni, tá concorrendo sim aos sorteios aqui na programação. Boa sorte, bom dia para o Américo Barcelos, também a Regina, estão na sintonia do nosso conectado. Valeu pela audiência. Bom dia para o Gerson, aqui do bairro Santo Antônio. Ótima quinta-feira para ti também, Gerson. Tudo de bom? Bom dia para a Thaís, aí do bairro Braganholo, trabalhando na Sintonia da Gazeta. Pede seu som aqui na programação e, claro, concorrendo aos sorteios, boa sorte. Bom dia para a Rosângela, também aqui no centro. Valeu, valeu pela audiência. Claro, também terá companhia participando dos sorteios. Bom dia para o Pedro, pessoal aqui no centro, também na companhia. Valeu pela audiência, excelente manhã. Claro, Pedro, tá concorrendo sim, boa sorte. Bom dia para a Cristiane Silva de Oliveira, né? A Cris também tá sintonizada com a gente, concorrendo, né, com a gente aos sorteios hoje, concorrendo ao sorteio do cartão do Greto com Massa e também ao prêmio do Pet Shop Rei do Animal. Boa sorte. Bom dia para o Marcão da Otamar, também tá ligado com a gente aqui na programação. Alô, Marcão, um abraço para o amigo, uma excelente manhã, forte abraço e tudo de bom. Bom dia para Marilene Ferreira, também tá na sintonia. Alô, Mari, tudo de bom, forte abraço. Bom dia também para a Juliana, lá de Pinheiro Marcado, também está na companhia. Valeu pela companhia do Marcos, também está na sintonia. Valeu pela companhia, Marcos, tudo de bom. Forte abraço também para a Gisele, também está na companhia. Valeu pela audiência. A Gabriele Gonçalves da Silva, aqui do bairro Glória, também está ligada com a gente. Bom dia para Sol, também sempre na companhia. Bom dia para a Dona Gessi, lá do bairro Alvorada. Dona Gessi pergunta sobre o seguro, né, Dona Gessi? Seguro com a equipe Cressol, a turma estava conversando com a gente agora há pouquinho também, tá bom? Beijão para a senhora, bom dia aí para o Gustavo Barbosa, também está na companhia, valeu pela audiência, tudo de bom. Bom dia para a Maikele, sempre na companhia, valeu pela audiência, Maikele, tudo de bom. Bom dia para o Luciano Gerlach, também está na audiência, valeu Luciano, forte abraço. Bom dia para a Alice, tá todo mundo concorrendo com a gente aos prêmios aqui na programação do nosso Conectado. Gente, agora são 9 horas da manhã em ponto, nós vamos fechando por aqui mais uma edição do Conectado, que volta a te fazer companhia amanhã a partir das 6 horas. Na sequência, vem aí o colega Davi Pereira para comandar contigo a máquina sonora dos 92.9 do rádio. A gente volta a se encontrar amanhã, bem cedinho, naquele esquema, feliz e contente, com Deus à frente, sempre, sempre. Valeu!
1: A gente não pode fazer nada contra isso.

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0: Bom dia, Carazinho. Bom dia a toda a nossa região. E aí, tudo certo? Quinta-feira chegou e tá começando mais uma manhã de Gazeta Play ao vivo, com muita música, informação, companhia e, claro, muitos prêmios esperando por vocês. Isso aí, né? Hoje é quinta-feira, 24 de setembro. E bora lá, né? Faltando 98 dias pra terminar esse ano de 2026, ano que tá voando, né? Então vamos aproveitar aí mais um dia, correr atrás dos nossos objetivos e, claro, fazer essa quinta-feira valer muito a pena. Porque aqui amanhã começa com 17 graus em Carazinho, o sol aparece com algumas nuvens no céu, aquele climinha gostoso aí pra começar o dia, né? Então prepara teu café, teu chimarrão, pega a estrada, abre aí tua loja, começa o trabalho e, claro, fica ligado porque tem prêmio, tem música boa, informação e, claro, muitas participações aí dos ouvintes da Gazeta FM. Quinta-feira já tá quase entregando o final de semana, mas antes disso tem muita Gazeta pela frente. Sintoniza, conecta e bora aproveitar a melhor manhã do teu rádio por aqui junto comigo, Davi Pereira, no oferecimento de lojas Pompeia, Schuster e Medeiros, Corsã e Aegea, Farmácias Associadas e também Perfumaria Multimarcas. Bom dia, Carazinho!
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0: Pra começar, tem Lauana Prado.
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bom demais, é a Laona Prado começando o nosso Gazeta Play de hoje. Manhã de quinta-feira linda, que esse dia seja muito produtivo pra você que tá curtindo aí a nossa programação. São 9 horas e 17 minutos e ainda tem muita música por aqui. Vamos de mais música no Gazeta Play e daqui a pouco eu volto pra falar dos prêmios dessa manhã de quinta, hein? Tem kit do Pet Shop Reino Animal, tem almoço do restaurante Vale do Sol, tem muita coisa aí pra você aproveitar. Tá chegando Rainha Musical e o Fígado de Aço em mais um sucesso pra você.

0: pessoal, começando mais um Gazeta Play aqui na programação da nossa Gazeta 92.9 FM. Bom demais estar por aqui junto com vocês e seguimos, né, até o meio-dia trazendo música, informação e muito conteúdo aí para os nossos ouvintes, né? E os melhores prêmios. Então cola com a gente aí, sintoniza, faça seu cafezinho, teu chimarrão. Vem com a Gazeta FM que a gente tá junto até o meio-dia trazendo tudo aquilo que você gosta. Então vamos lá, anunciando os prêmios de hoje.
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0: Melhores prêmios aqui na programação da Gazeta 92.9 FM. Seguinte, toda quinta-feira a gente tem aquele presentão do Pet Shop Reino Animal aqui na programação. 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Quer participar, é só chamar aí no WhatsApp. Vou repetir mais uma vez, 9183-6300. É o nosso WhatsApp interativo e premiado de hoje. São dois prêmios até às 11h30 da manhã. Então chama aí, não deixa pra última hora, escolhe teu prêmio. Se quiser participar dos dois, também tá valendo. Só chamar e pedir música, pode ser texto, pode ser áudio. O importante é participar com a gente. Fechou? Vou de mais música, daqui a pouquinho eu volto aí pra falar dos nossos patrocinadores. E claro, também pra trazer mais participações e informações, porque daqui a pouquinho tem F5 e os principais destaques dos portais de notícia. Mas é claro, né, que ao longo dessa manhã a gente vai trazer muita coisa boa, né? Já já vai ter a mensagem do dia, a gente vai ter as informações de esporte com vestiário e papo de bola. Tem muita coisa aí. Então fica ligado e sintonizado com a número 1 de Carazinho, Gazeta FM.

0: Lima com Desejo Imortal, a melhor manhã do teu rádio aqui na Gazeta 92.9 FM. São 9h25, tá na hora de informação.
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0: Vamos lá, os principais destaques dos portais, primeira edição do F5 de hoje. Trazendo informações do estado do Brasil, do mundo e também aqui da nossa região. Em operação, mira ex-diretor do Banco Genial e delator do Master por suspeita de lavagem de dinheiro. Empresas abertas com capital de R$1.000 movimentaram milhões. Também prédio desaba no Morro do Cantagalo, na zona sul do Rio de Janeiro, sem registro de vítimas. Nos Estados Unidos, juiz manda Trump permitir a entrada de jornalistas barrados na Casa Branca. Também justiça manda prender Verônica Costa, a mãe loira do funk, por torturar o ex. Aqui no estado do Rio Grande do Sul, com risco de rompimento de barragem, aulas são suspensas e 170 moradores são retirados de casa na Serra Gaúcha. Caso que acontece em São Marcos, Defesa Civil que emitiu alerta. Também, após temporal, pai ficou 24 horas desaparecido até filho encontrar corpo em arroio. Quarto dia de buscas, bombeiros encontram pertences de mulher desaparecida após carro ser arrastado por correnteza. Destaque também do Portal Gazeta. Retorno das necrópsias em Carazinho deve ocorrer provavelmente no primeiro semestre de 2027. E com rachaduras nas paredes e goteiras, ESF Conceição passará por manutenção. São destaques do nosso F5, atualizando você com informações aqui na programação.
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a Gazeta FM junto com você. Tá aí, João Mineiro e Marciano com Jads e Jadson na programação. Isso aí, né? Seguimos com o nosso Gazeta Play. Agora 9 horas e 36 minutos. Temperatura em Carazinho na casa de 18 graus. Hoje as temperaturas devem subir, né? Em comparação com os últimos dias. E máximas aí ao longo da tarde devem ser agradáveis, chegando na casa de 25 graus, né? Temperaturas bastante elevadas aí pra hoje, quinta, e pra amanhã também, sexta. Previsão é de cerca de 28 graus. As máximas que devem chegar aqui na região de Carazinho. A gente vai seguindo aí com o nosso Gazeta Play. 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E Pet Shop Reino Animal, maior e mais completo pet shop da cidade, que hoje traz aquele kit aqui pros nossos ouvintes, hein? Kitzão completo aí pro teu pet, tem presentinho pra você também. 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Então chama no WhatsApp aí e participa com a gente, 9183-6300. E além disso, a gente tem o sorteio de um almoço aí do restaurante Vale do Sol, hein? Pra você que quer comer saudável, com a comida deliciosa, hein? Garanto pra você. É lá no restaurante Vale do Sol. Tem opções sem glúten, sem lactose, opções veganas. Pra você que tem alguma restrição alimentar ou pra você que quer comer saudável, tem a chance aí de aproveitar esse almoço na faixa por conta da Gazeta. É só chamar no WhatsApp, mandar texto, mandar áudio, contar como é que tá sendo aí essa tua manhã de quinta-feira, quase final de semana. Você já vai estar participando, tá bom? Vou repetir mais uma vez. 9183-6300 é o nosso WhatsApp interativo e premiado de hoje. Fechou? Vamos de música. Rogério Magrão e banda chegando com o sucesso Coração Pirou. Mais uma para os ouvintes selecionados aí da Gazeta FM.

0: Rogério Magrão e banda, o coração virou. Mais um sucesso pra animar essa tua manhã de quinta-feira aqui com a Gazeta 92.9 FM. Isso aí, né, gente? 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E a gente segue com informação, porque tá na hora de vestiário, papo de bola e os destaques de esporte por aqui.
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0: Saiu o nosso papo de bola, chega com ele, Gustavo Ávila, trazendo os destaques por aqui de dupla Grenal. Bom dia, Gustavo.
2: É isso aí, Davi Pereira. Muito bom dia para você, aos ouvintes do Gazeta Play, nesta linda manhã de quinta-feira, trazendo a primeira edição do nosso papo de bola, vestiário Gazeta, trazendo informações do Colorado, viu? Porque o novo comandante Eduardo Batista comandou aí o primeiro treino como técnico do Inter na tarde de ontem, quarta-feira, no CT Parque Gigante. A equipe terá de duas semanas de trabalho até o próximo compromisso pelo Campeonato Brasileiro, que será no dia 7 de outubro, na estreia, né, do técnico Eduardo Batista contra o Corinthians no Beira-Rio. O novo treinador conversou com o elenco antes das atividades. Os jogadores iniciaram a tarde com exercícios de força na academia. Depois, no campo, os atletas deram sequência aí nas atividades físicas. Na sequência, a comissão orientou um treino de transição e posse de bola. Junto do treinador, desembarcaram em Porto Alegre dois integrantes da comissão técnica, o auxiliar Júlio César Schiavon e o analista de desempenho Lucas Brito Souza. O novo treinador Eduardo Batista substitui o Pezolano, né, demitido no último domingo, e terá a missão aí de livrar o Inter do rebaixamento nos últimos 10 jogos do Brasileirão. Atualmente, o Colorado é o 18º colocado com 28 pontos e precisa de pelo menos duas rodadas aí para deixar o Z4. Tá, então, informações do Colorado, Eduardo Batista comanda o primeiro treino, né, como técnico do Inter. Novo treinador iniciou os trabalhos no CT Parque Gigante e terá cerca de duas semanas para preparar a equipe antes da estreia contra o Corinthians no dia 7 de outubro, Davi.
0: Tá certo, Gustavo, daqui a pouquinho de volta aí com mais informações do nosso vestiário Papo de Bola.
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0: Sandro Coelho com Praga, aqui na programação da nossa 92.9. A gente ouviu nesse bloco ainda Sol nos Olhos com Jorge Mateus e Marília Mendonça e o Morango do Nordeste. Temperatura de 18 graus, manhã agradável de quinta-feira. E a gente segue nessa quinta agora trazendo o nosso quadro Alô Gerente.
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0: Isso aí, nosso Alô Gerente. Hoje, quinta-feira, é dia de conversar com ele, Thiago Penning, lá da Casa dos Colchões. 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Então, obrigado novamente aí pela participação. 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
0: Isso aí, bom final de semana, até mais. Thiago Penning aí da Casa dos Colchões também na parceria com o nosso Gazeta Play, que segue com música, faltando 3 minutos para as 10 da manhã. Bom dia!

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0: 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Seguindo com o nosso Gazeta Play. Música boa é por aqui, hein? A melhor companhia do teu rádio.
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0: 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Isso aí, tudo que tu gosta tá aqui na Gazeta 92.9 FM. São 10 horas e 4 minutos. A gente tá de volta por aqui. Temperatura já chegando na casa de 19 graus. Tarde, que deve ser muito quente aqui na cidade e também na nossa região. 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São os patrocinadores aí do Gazeta Play que segue com você ao vivo interativo premiado até o meio-dia, hein? Então chama aí 991836300, enquanto você participa a gente traz mais música na programação, tá bom? Chegando Jads e Jadson por aqui, bom dia, uma excelente quinta-feira pra todos!

0: na voz do Jads e Jadson, essa versão de Dona, que é boa demais, né? Pra gente aproveitar essa manhã ensolarada de quinta-feira aqui, junto com a Gazeta FM, a rádio de Carazinho. Temperatura aqui na cidade, falei, né? Chegando a casa de 20 graus, pô, subindo rapidamente aí. Temperaturas nessa manhã de sol, tempo aberto, poucas nuvens. E a previsão é de tempo seco aí, pelo menos até sábado, aqui na cidade de Carazinho. Pô, já vou mandar um abração aí pro pessoal que tá junto com a gente no WhatsApp. Lembrando que tem sorteio, Pet Shop Rino Animal, trazendo aquele kit tradicional pra galera. E a gente segue também com o sorteio de um almoço lá do restaurante Vale do Sol Produtos Naturais. Então manda tua mensagem aí, né? 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Então vai mandando tua mensagem, que daqui a pouquinho eu vou atualizar, mas a gente tá atrasado por aqui, tá na hora de trazer a mensagem do dia. O pessoal já tá me cobrando aqui, hein? Atrasou um pouquinho, mas a gente vai trazendo então esse momento de reflexão, de motivação e esperança aqui na programação da Gazeta. Então convido a todos que estão ouvindo, tira aquele tempinho e vem refletir junto com a gente.
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0: A gente vai trazendo esse momento de reflexão. Hoje, quinta-feira, talvez você já esteja cansado. Semana ainda não terminou, mas a energia já não é a mesma da segunda-feira. As responsabilidades continuam, os problemas continuam esperando por uma solução. E às vezes, a gente só queria um pouquinho de paz. Mas respira. Nem todo dia precisa ser um dia extraordinário. Tem dias em que vencer significa simplesmente continuar. Continuar acreditando, continuar trabalhando, continuar tentando, continuar tendo fé. Mesmo quando você ainda não consegue enxergar o resultado. Porque Deus também trabalha nos momentos em que parece que nada está acontecendo. Talvez aquela porta que você tanto espera abrir ainda não tenha se aberto porque existe um tempo certo para ela. Talvez aquilo que hoje parece uma demora esteja, na verdade, preparando para você algo que ainda não consegue compreender. Então, não desista por causa de um dia difícil. Não abandone um sonho porque o caminho ficou complicado. E não permita que um momento ruim faça você esquecer de tudo aquilo que já conseguiu superar. Olhe para trás por alguns segundos e perceba quantas coisas você achou que não conseguiria enfrentar. E mesmo assim, você chegou até aqui. Você já venceu dias que pareciam impossíveis. Por isso, siga em frente. Faça o que estiver ao seu alcance. Entregue nas mãos de Deus aquilo que você não pode controlar. E confie, que Ele renove suas forças nessa quinta-feira, acalme seu coração e coloque um pouco de esperança onde hoje existe preocupação. E lembre-se, você não precisa saber exatamente como tudo vai terminar, só precisa ter fé suficiente para dar o próximo passo. Que Deus abençoe você, sua família e o restante dessa semana. Essa foi a mensagem do dia aqui na Gazeta FM. Pense nisso e amanhã tem mais.
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nossa mensagem do dia, hoje trazendo Felipe Duran na sua janela. Bom demais. 10 horas e 14 minutos. A gente sempre traz, né? Perto das 9h30. Hoje atrasou um pouquinho a mensagem do dia, mas sempre trazendo esse momento de reflexão, de motivação, de fé, de esperança para você que acompanha aí a nossa programação. Quem quiser receber a mensagem, se o pessoal tiver interesse, a gente pode também disponibilizar, né? É só chamar no WhatsApp aí que a gente envia no 9183-6300. Obrigado pela audiência de todos. 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Mandando alguns abraços também aqui pro pessoal que tá ligado. Devendo vários abraços aqui, mas não se preocupa, né? Tua mensagem caiu aqui no WhatsApp, você tá participando. Bom dia lá pra Silvana Gomes, do bairro Braganholo, participando. Um abraço pra Bruna Schmidt também. A Ana Luísa, lá do bairro Santo Antônio, também tá ouvindo a programação, pedindo corpo e alma. Quem mais? Bom dia! Feliz dia a todos nós, Roda Traia Véia. Abraços aqui pra Elisete, né? Mandou fotinho da Filomena. A petinha dela também, né? Abraço aí, muito obrigado pela companhia também, pela audiência. Abraços aqui pra Terezinha do bairro Glória também, mandando foto dos pets dela, os cachorrinhos aí. Abraço também pra Sinara Nunes do bairro Conceição, também mandou fotinho do cachorro dela, né? Mandou fotinho ali chupando um bico. Abraço aí, Sinara, tudo de bom, obrigado aí pelos registros, né? Pessoal que tá participando aí do sorteio do Pet Shop Reino Animal, pode mandar mensagem, manda o nome do teu pet, tem gato, tem cachorro, manda foto dele pra gente também, importante é interagir aí, obrigado pela companhia. A Fabrina Reis também tá participando, que tá adorando o programa, tá ligada também, pediu a música da Ana Castela e participando aí do sorteio. A Fran também participando do sorteio, o Diogo tá ligado aí no trabalho com a gente, bom trabalho, Diogão, obrigado pela audiência. Cleci Oliveira lá no bairro Santo Antônio também participando aí dos sorteios. Tá em casa hoje de folga e aproveitando a nossa programação. Um abraço, Cleci, pra toda a tua família aí também. A Soleni, lá no bairro São João, também participando, pediu pra ouvir uma do Panda. Vou separar Panda aqui pra gente ouvir na sequência. Muito obrigado aí pela audiência de todos e daqui a pouquinho eu trago mais algumas mensagens aí do pessoal que tá participando com a gente, tá bom? 99183-6300 é o nosso WhatsApp interativo e premiado. Vamos lá!

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1: Sucesso da Gazeta FM, a pedidos, Panda com Porcelanato, 10 horas e 20 minutos. Um bom dia pra toda Carazinho e região.
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1: É isso aí, participa, a programação é toda de vocês. Bruno e Marrone por aqui, excelente quinta-feira.
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0: Frequência pra você aqui na programação da nossa 92.9, é o Gazeta Play, a melhor playlist da manhã. Manhã que tá passando rápido demais, já são 10h27, hein? Metade da manhã, a temperatura vai chegando na casa de 21 graus aqui na cidade de Carazinho. A gente ouviu a banda Modelo, entre Tapas e Beijos e Paz na Cama, Bruno e Marrone com 24 Horas de Amor e Porcelanato com o Panda. 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Vamos lá, tem mais música chegando. Daqui a pouquinho eu volto aí para trazer destaques da previsão do tempo. Ainda tem muita coisa para acontecer aqui no Gazeta Play e segue valendo sorteios, né? A gente tem o kit aí do Pet Shop Reino Animal e a gente tem também almoço lá do restaurante Vale do Sol. Escolhe teu prêmio ou se quiser participar dos dois também tá liberado. Só mandar sua mensagem aí pro nosso WhatsApp interativo premiado de hoje que você vai estar concorrendo, tá bom? Seguimos aqui na 92.9, essa é nossa, essa é a rádio de Carazinho.
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2: 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Agora são 10:33.
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7: 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Fica com a gente, tem mais música pra você aqui nas ondas do nosso Gazeta Play.
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0: Jackson com a gente. Bom demais, né? E a gente segue aqui com o nosso Gazeta Play, a melhor playlist da manhã. 10h39 nessa quinta-feira, ensolarada, diazão lindo demais. 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Só aí, gente, atualizando mais algumas mensagens aqui do nosso WhatsApp premiado de hoje.
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0: Só aí os melhores prêmios pra vocês aqui na programação. Tem kit lá do Pet Shop Reino Animal, kitzão completo aí com recipiente pra armazenar ração, lixeirinha pra pôr no teu carro, tem brinquedo pro teu pet e amostra de ração pra cães e pra gatos, além de uma cuia personalizada aí, linda demais, lá do Pet Shop Reino Animal. Então chama no WhatsApp aí, participa com a gente. Também tem o sorteio de um delicioso almoço lá do restaurante Vale do Sol. Restaurante pra você aí comer muito saudável, aquela comida que é deliciosa demais, hein? Comida sem glúten, sem leite, tem opções veganas deliciosas. Pra você que não conhece, vale a pena, hein? Então chama aí que de repente tu ganha esse almoço na faixa aí por conta da Gazeta. Quero mandar um abraço aqui pro Jonathan, tá junto com a gente também. Abraço lá pra esposa dele, Ana Luísa, que também tá acompanhando. E o filhote, Pedro Henrique. Valeu, pediu a música Bora Viver. Abraço aí, gente. A Luciana Dreide Matos também participando. Bom dia aqui também pra Rosalba. Tá junto com a gente no bairro Floresta. Pediu a música Cheiro de Shampoo, oferecendo aí pro esposo Fernando e pra toda a família. Valeu, gente. Abraço pra vocês aí. A Rosemaria Granville Costa, do bairro Ouro Preto. Tem mensagem também aqui da Kelly Britsky, lá da Camaquã. A Catiane, do bairro Fai, pedindo Anjos do Hangar. Abraço. Bom dia também para Antoniela Quadros, lá em Santo Antônio do Planalto. Aproveitando também a programação, tem áudio chegando aqui. Bom dia.
2: Olá, bom dia. Eu joguei aqui do bairro Fai.
0: Abraços.
2: Quero participar do sorteio aí.
0: Com certeza.
2: Pedi uma música com Rick Renner. Oferecer para todo mundo que tá escutando.
0: Um grande abraço aí, seu José. Obrigado pela companhia e pela mensagem. A Adriana Ambrós também, sempre por aqui. A Júlia Freitag. Oi, Júlia, abraço. Obrigado pela companhia aí, pela audiência também. Ligadinha na Gazeta FM. Isso aí, bom dia também pra Marli Terezinha Gonçalves, na São Pedro. Abraço também pra Maria Rodrigues Batalha, do bairro Oriental. Abraços aqui também pra Rosângela Pereira, que também mandou fotinho aí dos pets dela, também concorrendo aí aos sorteios. E é isso aí, pessoal. Daqui a pouquinho trago mais mensagens de vocês. Então é só seguir interagindo aí. Quem quiser pedir música também tá liberado. 9183-6300.

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1: Só no embalo aí com Marcos Ibellucci, Fernando e Sorocaba. Calma aí, a gente ouviu também banda G10 com 365 dias. É o que você gosta de ouvir aqui na companhia da Gazeta FM. É a 92.9 com você. Todas as manhãs de segunda a sábado tem Gazeta Play. Obrigado aí pela companhia e pela audiência de todo mundo que sintoniza e conecta na número 1 de Carazinho. Tá na hora de informação, Gustavo Ávila novamente com Vestiário Papo de Bola.
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3: É o Papo de Bola, Vestiário Gazeta chegando agora com informações do Grêmio, porque o Tricolor tem aí um novo patrocinador master. O clube anunciou ontem, quarta-feira, acordo por 3 anos com a empresa de apostas esportivas Pitaco. Conforme noticiado pelos portais de informação, o acordo foi encaminhado nos últimos dias. No total, o contrato gira aí em torno de 140 milhões de reais. O vínculo com a casa de apostas prevê exclusividade ao Grêmio em relação ao Inter. Por exemplo, se a empresa quiser patrocinar o rival, terá de pagar uma multa. O Grêmio recebeu propostas de outros ramos. Ao menos 2 fabricantes de veículos se interessam pelo espaço. Apresentaram propostas e as conversas avançaram. Nos bastidores do clube, o acerto com uma montadora chegou a ser dado como certo. Contudo, o CEO Alex Leitão, que conduziu as negociações com o presidente tricolor Odorico Roman, fechou com a casa de apostas. A CIMED, da indústria farmacêutica, deve ser anunciada em outro local da camisa do Grêmio. A empresa também foi uma das possibilidades para o patrocínio master. Ao longo desta temporada, dirigentes do Grêmio afirmaram ter receio em assinar com uma empresa do ramo de bets. A alegação era de que o mercado está incerto e retraído em função das novas legislações e da tributação crescente. Daí então, o Grêmio que anunciou acordo com o novo patrocinador master. Casa de apostas Pitaco é quem vai assinar aí com o Clube Gaúcho pelos próximos 3 anos. Já já, mais informações da dupla Grenal no nosso Papo de Bola.
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Clayton e Romário com Zé Felipe, Se Eu Te Perdoar, um dos maiores sucessos do Brasil atualmente, também aqui na programação da nossa Gazeta FM. E vamos seguindo por aqui, né? Conteúdo, informação, muitos e muitos prêmios. Só chegar junto aí, 9183-6300, hoje com o kit do Pet Shop Rino Animal. O pessoal tá se puxando aqui nas mensagens, mandando fotinho aí. Conta, tem gatinho, tem cachorro, quantos petinhos você tem? Quer mandar foto, mandar o nome deles? Manda aí, vai participando aí do sorteio Pet Shop Rino Animal, que é o maior e mais completo da cidade, né? 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E a gente vai atualizando aí mais mensagens, além do sorteio do kit aí do Pet Shop, a gente tem também o almoço do restaurante Vale do Sol. Você que tem alguma restrição alimentar, você que quer comer saudável, pô, Vale do Sol é a melhor opção que você tem, né? E hoje você pode ganhar um almoço aqui por conta da Gazeta. Almoço saudável, delicioso, tem opções sem glúten, opções sem lactose, várias opções veganas. Então chama aqui no WhatsApp pra participar, tá bom? 9183-6300. Quero mandar um bom dia lá pro José da Silva Moraes, bairro Santa Terezinha. Alô, seu José, bom dia pro senhor aí, obrigado pela companhia de sempre. Quero mandar um abraço muito especial aqui também pra Loreni Fidelix, lá no bairro Alvorada, sempre acompanhando. E o Jefferson Oliveira, lá da Borghetti, também tá com a gente, né? Curtindo a mais ouvida e pediu Banda Brilhos, você parar pra gente ouvir aqui na sequência, tá bom, Jefferson? Abraço aí, meu querido, tudo de bom pra você. Bom dia também pra Adélia Gomes, na Braganholo, tá com a gente, pedindo Rick Renner. Abraços, bom dia pra Débora, bom dia também pra Karen, tá participando aí dos dois sorteios, mandou fotinho aqui da cadelinha dela, a Negona. Abraços aí, tudo de bom, Karen. Obrigado pela companhia também e pela tua participação. Quem mais? Bom dia, tudo bem? Aqui é a Maristela, quero participar do sorteio do Pet Shop e uma boa quinta-feira a todos. Abraços. Abraços, Maristela. Boa quinta pra você. Abraço lá pro Robson também, né? Sempre ligado por aqui, ele que é motorista de aplicativo, tá circulando aí pelas ruas da cidade e curtindo também a nossa 92.9 na carona. Abraço, Robson. Tudo de bom aí pra você e obrigado pela audiência. Vamos de música então e daqui a pouco eu volto aí com mais participações dos nossos ouvintes concorrendo aí aos dois sorteios de hoje. Durante a tarde vai ter mais prêmios, já vou adiantando todos vocês. Então fiquem ligados aí com a 92.9, que com certeza é a rádio que mais presenteia aqui na cidade de Carazinho. 5 para as 11, tá chegando a Banda Brilhos. Os anjos devem voar.

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San Francisco, você merece o Oscar. Essa é boa demais, né? Pra gente seguir com o nosso Gazeta Play aqui na programação 11.9. Pô, a gente já vai chegando quase no final da manhã, né? Passou rápido demais aí o nosso Gazeta Play de hoje, quinta-feira, dia 24 de setembro. E aí, tá curtindo a programação? Tá gostando? Manda mensagem pra gente aí, 9183-6300. Fala aí o que, que tu tá achando, como é que tá sendo a tua manhã. Aproveita pra pedir música também. Segue com a gente aí, a número 1 de Carazinho e toda a nossa região. 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Isso aí, gente. 11 horas e 10 minutos, tá na hora de WhatsApp premiado. WhatsApp premiado. Analisando aí mais algumas mensagens dos ouvintes, valendo hoje kit do Pet Shop Reino Animal, valendo um almoço lá do restaurante Vale do Sol. Só chamar aí, participar, pedir música e interagir com a gente. Mandar um abraço lá pra Elaide Valiati Machado, bairro Centro. Abraço pra Dilson Lângaro também, no bairro Vila Rica, participando aí de sorteios de hoje. A Vanessa Viebrantes. Oi, Vanessa, bom dia pra você. Alô, dona Yara Marina, do bairro Princesa, bom dia, boa quinta-feira aí, abraço pra senhora e obrigado pela audiência de sempre. A Marilene Gomes Lângaro também, na Vila Rica aí, aproveitando a programação. Bom dia pra Elisângela Mara da Silva, bairro Floresta, também mandou fotinho do pet dela pra gente aqui, abraços. Abraço aqui também, Neuci Terezinha, bairro Fai também, quer participar aí do sorteio, né? Aqui a mãe da Catiane, que também tá participando e mandou mensagem pra gente, né? Participando aí, gente. Obrigado pela companhia. Também participando aí na programação, mandando foto dos gatinhos dela também. Abraço especial, então, né, pra dona Neuci Terezinha aí do bairro Fai. Abraço pra Catiane, que também sempre participa aí da programação. Abraço também pro Márcio da Luz, lá no bairro Fai. Quem mais? Bom dia, aqui é a Márcia Batalha. Tem 4 cachorrinhas, 1 pitbull e 3 gatinhos. Oh, abraço, Márcia. Abraço também aqui pra Andréia Mara Santos, também concorrendo ao kit do Pet Shop. O Rômulo Kliman. Quem mais? Bom dia. A Simone, do bairro Oriental. A Lorena Reicher, também do bairro Glória, participando. E tem mensagem aqui também da Janaína. Também tá participando aí, mandou fotinho do Faísca. Valeu, Janaína. Abraço pra você. Isso aí, gente. 9836300. Kit do Pet Shop Reino Animal. E esse almoço delicioso também lá do restaurante Vale do Sol. Então chama aí no WhatsApp e participa com a gente. Enquanto isso, tá chegando o Leonardo com Coração Espinhado.

0: Huawei Ojos de Luna, te juro, eu juro. E a gente ouviu também Coração Espinhado, Leonardo, aqui na programação da Gazeta FM, a rádio de Carazinho. Olá, uma boa manhã pra você, um bom restinho de manhã, na verdade, né? 11h20 já. Passou voando aí amanhã e a gente segue com você nesse finzinho de manhã, trazendo muita música, trazendo informação, conteúdo. Daqui a pouco tem mais uma edição do F5 aí pra dar um giro nos destaques dos portais. Lembrando que meio dia e meio a gente também tem o Gazeta News, né? Trazendo informações aqui da nossa programação, do portal Gazeta, aqui da região, do estado, do Brasil, do mundo. Fica ligado aí, né? A gente sempre atualiza aí os nossos ouvintes com muita notícia também na programação da nossa Gazeta FM 92.9, que segue também na parceria da Cooper Saúde. 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Atualizando aí mais algumas participações dos ouvintes, últimos minutos aí para participar, chama aí, 91836300, valendo kit do Pet Shop e valendo também o almoço do restaurante Vale do Sol, chama aí. Bom dia lá para Vitória Eduarda, tá ligada, participando dos dois sorteios, abraço Vitória pela companhia, obrigado pela companhia de sempre. E mais, bom dia Adriane da Oriental, quero participar do sorteio de hoje, pedi a música do Danilo e Davi, Mulher Nunca Foi Pra Menino. Vou procurar essa aqui também. Abraço, Adriane. Obrigado pela audiência. Todo o pessoal do bairro Oriental. Adriana Petri também mandando mensagem pra gente, participando aí do kit do Pet Shop. Mandou fotinho dos gatos dela. Diz que tem as cachorrinhas também. Abraço aí pra vocês. Quero mandar um bom dia especial lá pro nosso querido amigo Carlos, correspondente da Gazeta lá nos Estados Unidos, né? Sempre matando saudade da terrinha aí e acompanhando a programação. Diz que tá em Pembroke hoje trabalhando e segue firme e fiel aí na escuta da Gazeta, né? Abraço, Carlos. Ele que tá mandando um abraço especial aí pros amigos do bairro Medianeira, em especial pros clientes lá do Bar do Olívio. Isso aí, abração, né? E também mandando um abração pro Olívio. Abraços aí pra todo mundo, né? Que tá ligado, pessoal aí do bairro Medianeira. Abração do Carlos aí pra vocês, pro pessoal do Bar do Olívio, se estiverem ouvindo a gente. E também o Olívio aí, né? Sempre ligados também na Gazeta, né? Pedindo música do João Paulo e Daniel. Abraço, Carlos. Tudo de bom aí pra você, bom trabalho e obrigado pela companhia aqui na programação. A Ivani Henning também tá mandando mensagem lá no bairro Cantares. Mandou fotinho da Cacau pra gente. Abraços. Abraço aqui. É o Mar Renner também, no bairro Alvorada. Chegou áudio pra gente. Bom dia.
1: Fátima da Costa Martins, quero que ocorra os brindes. Moro na Vila Rica.
0: Abraço, Fátima.
1: Foi atendido, obrigado.
0: Tudo de bom aí, obrigado pela audiência também, pela tua participação aqui na programação que segue com música.

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0: Bom demais, Cristiano Araújo com Maus Bocados. E a gente ouviu também nesse mesmo bloco aqui na programação música do Fidume Jeca com Fernando e Sorocaba cortando as BR. Os sertanejos mais animados do teu rádio tu ouve aqui na programação da Gazeta FM 92.9. 20 minutos faltando pro meio-dia e a gente segue na reta final do nosso Gazeta Play de hoje. 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Fechando aqui as participações do Gazeta Play, mandar um abração lá pro Oscar de Oliveira, Dona Áurea também, abraço para vocês, obrigado pela audiência. Abraço também aqui pra Regina Matos e o Américo Barcelos, também sempre participando aí da programação, mandaram fotinho dos pets também. Abraço também lá pro Fran, pra Fran e pro Marcelo, né? Também ligados aí participando do sorteio do almoço. A Eliane Apolinário também, lá no bairro Borghetti. Quem mais? A Franciele Santos também está concorrendo aí ao sorteio do almoço do restaurante Vale do Sol, que a gente vai realizar agora. Participações encerradas. O sorteio do Pet Shop eu vou trazer daqui a pouco no Gazeta News, tá bom? Aí eu trago o resultado aí pra galera. Fechou? Muito obrigado pela audiência, pela companhia de todos vocês. Final de telefone sorteado aqui 0865. Quem faturou esse almoço de hoje foi a Bruna Schmidt. Parabéns, Bruna. Tudo de bom aí. Tô entrando em contato contigo através do WhatsApp aí. Se estiver ouvindo a programação, parabéns. Tudo de bom. Obrigado pela participação de sempre. É isso aí, gente. Muitos prêmios na programação. Durante a tarde vai ter mais. Só tu ficar ligado e sintonizado aí no 991836300, tá bom? Trazendo mais música aqui, daqui a pouquinho eu volto para fechar o nosso Gazeta Play aqui na programação da 92.9 FM. Tá chegando Wesley Safadão na programação com Coração Machucado.
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Wesley Safadão com o coração machucado aqui na programação da nossa Gazeta FM, finalizando o nosso Gazeta Play de hoje. Muito obrigado aí pela audiência, pela companhia de todos vocês. E a gente já encerrou então o sorteio aí do restaurante Vale do Sol, ganhadora Bruna Schmidt. E a gente segue com vocês aqui daqui a pouquinho, trazendo também o resultado aí do sorteio do kit lá do Pet Shop Reino Animal, né? Maior e mais completo pet shop da cidade. 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Tô indo nessa. E daqui a pouquinho a gente se encontra novamente aí com Gazeta News, logo após a propaganda eleitoral gratuita. Antes ainda tem o momento da oração com o padre Matheus Daniel. Fica com a gente aí.

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1: Olá, ouvintes, galerinha conectada na 92.9. Hoje, quinta-feira, 24 de setembro. Estamos aí para mais um momentinho bem especial de oração, junto com todos vocês. E no mês da Bíblia, mais do que ter o livro da Bíblia, que hoje a gente tem o livro da Bíblia disponível nos nossos iPads, nos nossos celulares também, né? Não precisa ter o livro físico para termos contato com as letras sagradas, mas o quanto a gente usa isso para guiar a nossa vida e determinar os nossos caminhos, aí é outra pergunta bem difícil de ser respondida. E estamos também às vésperas da Crisma aí, hoje já começa a Crisma na nossa área pastoral. Dom Rodolfo vem para confirmar os jovens das nossas quatro paróquias, São José, Fátima, Glória, Bom Jesus, serão tempos também de crismas no interior, nossos municípios que compõem a nossa área pastoral. Então, sempre muito bonito esse nosso tempo de evangelização com os jovens crismandos e seus padrinhos e familiares. O evangelho de hoje. Naquele tempo, o tetrarca Herodes ouviu falar de tudo o que estava acontecendo e ficou perplexo, porque alguns diziam que João Batista tinha ressuscitado dos mortos. Outros diziam que Elias tinha aparecido, e outros ainda que era um dos antigos profetas que tinha ressuscitado. Então Herodes disse: "Eu mandei degolar João. Quem é esse homem sobre qual ouço falar essas coisas?" E procurava ver Jesus. Então, o evangelho do dia de hoje, Jesus, a fama de Jesus chegou até Herodes. E Herodes procurava um jeito de encontrar Jesus. Por quê? Porque era uma pessoa da qual ele já tinha, achava que tinha terminado o problema matando João Batista. Que João Batista era o problema. Então eu mandei degolar João Batista. Por que que esse cara continua falando? Por que que se fala ainda dessa pessoa ou desse movimento messiânico em torno desses cara louco aí? E aí, né, Herodes queria saber o porquê. Até onde foi chegar o assunto chamado Jesus Cristo? Até Herodes. Aquilo que Jesus realiza ganha proporções tão grandes que as pessoas já tinham comentários a seu respeito, até mesmo na corte. Good vibes e good bênçãos, em nome do Pai, do Filho e do Espírito Santo. Amém.

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começando o Gazeta News com Armandinho, leve leve aqui na programação. Temperatura de 23 graus em Carazinho. Início de tarde ensolarado aqui na cidade. Temperaturas agradáveis, máximas de hoje devem chegar na casa de 25 graus. Previsão de tempo seco, próximos dias aí de temperaturas bastante elevadas e a chuva chega com maior intensidade no sábado e também no domingo aqui na região. Um pouquinho da previsão do tempo aí pra vocês e a gente segue começando o nosso Gazeta News com oferecimento de Monjoá. 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Você que tá no trânsito aí, atenção, né? Trânsito bastante movimentado aqui na cidade de Carazinho. O pessoal tá saindo aí rumo aos compromissos, saiu do trabalho, tá voltando pro trabalho. Então, com bastante atenção aí, cuidado. Avenida Flores da Cunha, diversos pontos aí com bastante movimento aqui na cidade. Também alguns pontos aí da RS-142 entre Carazinho e Não Me Toque. O Trevo do Avião aqui também tá bastante movimentado. Mas fora isso aí, a princípio tá tudo fluindo muito bem nas estradas também aqui da região de Carazinho. Mas é claro, né? Tá no trânsito, atenção sempre e muito cuidado. E fica junto com a gente, né? Tem música também, tem informação aqui pra vocês. Trazendo um pouco dos destaques aí dos portais de notícia, dando um giro aí nas principais informações dessa manhã de hoje. Velório de Rick. Fãs se reúnem na frente de cemitério para a despedida. A empresa que foi autorizada a iniciar a retirada dos destroços. Também informação. Reajuste do Bolsa Família incluído no orçamento eleva a estimativa de rombo fiscal. A área econômica também elevou de 52 bilhões de reais para 81 bilhões de reais a projeção de rombo das contas do governo em 2026. Cálculo do Ministério do Planejamento também considera a liberação de 1,9 bilhões de reais para gastos de ministérios neste ano. Também encontro de líderes. Trump e Xi Jinping, maiores rivais geopolíticos, se reúnem na Casa Branca. Destaque também aqui no estado do Rio Grande do Sul. Morre homem atingido por fio de alta tensão rompido durante temporal na cidade de Charqueadas. Na Serra Gaúcha, com risco de rompimento de barragem, 170 moradores são retirados de casa em São Marcos. Defesa Civil que emitiu alerta. Também calçada cede, homem cai em cratera de 3 metros de profundidade. O acidente ocorreu no centro da cidade de São Marcos, vítima que rompeu ligamentos do tornozelo. O Rodrigues Pereira, de 22 anos, que ficou preso aí por cerca de 30 minutos até ser resgatado pelos bombeiros. Para fechar por aqui, a gente vai trazendo destaque também do Portal Gazeta. RF órgãos parceiros realizam simulado de atendimento a sinistro com vítimas em Sarandi. Alguns destaques aqui do Gazeta News, que daqui a pouquinho volta com informações completas para vocês. 12h37, bom dia, boa tarde para vocês.

0: uma sequência aqui no Gazeta News, Iba com I Get You, e a gente ouviu também Weezer com Island in the Sun. Pra você ficar tranquilo aí, relaxado, de boas na hora do almoço, comecinho de tarde, e a gente segue aí com o nosso Gazeta News, trazendo música e, claro, trazendo também bastante informação aí pra você. Inclusive, agora tá na hora de trazer os destaques de segurança pública. Quem vem com a gente aqui na programação é o colega Alessandro Tavares. Uma boa tarde.
1: Boa tarde para você, boa tarde para quem se liga com a gente aqui na programação da Gazeta. Vamos destacando os fatos da área policial. Olha, não é diretamente um fato da área policial, mas como nós estamos na semana do trânsito, nós tivemos hoje de manhã um grande simulado que envolveu os órgãos de segurança pública e de atendimento de emergência em Sarandi, Polícia Rodoviária, Brigada Militar, Corpo de Bombeiros, SAMU e também a Secretaria de Saúde do município de Sarandi fizeram hoje um simulado de acidente de trânsito envolvendo múltiplas vítimas, né? Simulando um acidente com um ônibus escolar. É também para testar. Está aí a integração das equipes da segurança pública em caso de uma eventual emergência de grandes proporções. A atividade faz parte da semana do trânsito do município vizinho de Sarandi. Bom, nós tivemos um acidente de trânsito hoje de manhã também na BR-285, no trecho entre Carazinho e Passo Fundo, ali perto do antigo posto de pedágio. Houve uma colisão entre um caminhão e dois veículos, mas segundo a Polícia Rodoviária Federal, apenas danos materiais. Na região também, ontem a Brigada Militar de Passo Fundo com a equipe do BP Choque, acabou fazendo a abordagem de um indivíduo e no automóvel encontraram restos do que poderia ser de maconha. O pessoal acabou então e ele concordou que fossem os policiais até a casa dele, onde localizaram lá 9 pés de maconha. Os pés foram apreendidos pela equipe do IP-Choque e apresentados na delegacia do pronto atendimento da Polícia Civil de Passo Fundo, que investiga essa situação a partir de então. Também na região, no município de Sarandi, os bombeiros fazem buscas a um homem que está desaparecido desde o dia 19 de setembro. O homem teria saído de sua residência e ido para uma região de mata, perto de um riacho que deságua no Rio da Várzea, no município de São José das Missões, e não foi mais localizado. Ontem, quando os órgãos de segurança pública foram comunicados sobre o desaparecimento, o Corpo de Bombeiros iniciou as buscas, inicialmente a pé e com drones, e nesta quinta-feira concentra-se também as buscas nas águas, em virtude do riacho que deságua no Rio da Várzea também estar presente no local. São informações da área de segurança pública. Para a programação, falou o repórter Alessandro Tavares.
0: Obrigado, Alessandro, e as informações de polícia e segurança pública aqui na programação. 12h46, chegando Hugo e Guilherme nesse pupurri de Amor Perfeito, Tô Fazendo Falta e As Quatro Estações.

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0: musicão, hein? Direto do túnel do tempo. Sonzeira da banda Australian Crowd, Oh No, Not You Again. Clássico lá de 1981, para desbloquear sua memória aqui no nosso Velharia, primeira edição, para Amigos de Patas Pet Shop e Planalto Proteção Veicular. Já já tem mais!
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0: De 1981, para desbloquear sua memória aqui no nosso Velharia, primeira edição, para Amigos de Patas Pet Shop e Planalto Proteção Veicular. Já já tem mais!
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Esse é o som do Velharia, arrepiando, emocionando você. Com duas obras do rock nacional romântico, Roupa Nova, Sapato Velho. E o som da banda Yahoo, Mordida de Amor. Um show de vocais pra gente se emocionar com Roupa Nova e Yahoo aqui nos clássicos do Velharia. 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Planalto apresentando as velhinhas da Gazeta até as duas. Chegando agora David Bowie. Pedido do ouvinte no 991836300. Clássico lá dos anos 80.

É o Velharia Gazeta desbloqueando a sua memória com o eterno poeta do rock brasileiro, Cazuza, Exagerado, versão ao vivo. Do álbum ao vivo do Cazuza, né, lá do ano de 1988. Fechando mais um Velharia, o arquivo musical aqui da Rádio Gazeta FM, dá umas duas da tarde, o melhor do flashback, sempre com o oferecimento de Amigos de Patas Pet Shop, um lugar certo para cuidar do teu petinho. 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Muito obrigado pela sua audiência e parceria no nosso Velharia, que agora está de volta em sua segunda edição, às 18 horas. Eu sou o Gustavo, continuo por aqui, já estou de volta para apresentar o nosso Mistura Fina, a mistura de sucessos que você gosta de ouvir aqui nas tardes da Gazeta FM, misturando muito sertanejo com pagodinho, com bailão, com pop nacional, internacional, enfim, muita música boa chegando aí para embalar sua tarde no nosso Mistura Fina, que hoje também vai ser premiado. Não desliga daí, já voltamos!

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3: Boa tarde para você, boa tarde para quem se liga com a gente aqui na programação da Gazeta. Vamos trazendo o que destaque lá no portal nesta quinta-feira. Retorno das necropsias em Carazinho deve ocorrer provavelmente no primeiro semestre do próximo ano. A projeção é de que os novos concursados sejam chamados agora em novembro e ainda passarão por curso de formação. As necropsias estão aqui em Carazinho suspensas desde o ano passado e deverão voltar a acontecer na cidade somente quando houver a nomeação efetiva dos concursados com seus devidos cursos. Na região, Polícia Rodoviária Federal e órgãos parceiros realizam simulado de acidente, com múltiplas vítimas em Sarandi. A programação faz parte da Semana do Trânsito. Quarto Encontro Obreiro, que começa amanhã em Carazinho, divulgou nessa semana a sua programação. A íntegra da programação Os Três Dias, você confere lá no Portal Gazeta. Lembrando que a programação do Encontro Obreiro tem acesso totalmente gratuito e espera reunir cerca de 30 mil pessoas nos três dias de visitação. Eletrocar fará desligamento programado no próximo domingo e Eletrocar também realiza hoje uma audiência pública do seu Conselho do Consumidor. Dentre as temáticas que serão discutidas também estão as tarifas e serviços da empresa. Também no Portal Gazeta e nas nossas redes sociais você confere uma matéria sobre a FUCAR, que está com um concurso fotográfico sobre a cidade de Carazinho em andamento. As inscrições para o concurso de fotografias da FUCAR seguem até o dia 30 deste mês. E Seara da Canção realiza amanhã a Cearinha Estudantil. Da Cearinha Estudantil saem dois classificados para a Cearinha, que acontece durante a nossa Seara da Canção. Lembrando que a Seara acontece no final do mês de outubro, dias 30, 31 e 1º de novembro. Informações que você confere lá no Portal Gazeta. Eu sou Alessandro Tavares e volto em seguida com mais atualizações para você.
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0: Quinta-feira de TBT nas redes sociais, quinta-feira de TBT também aqui na playlist do nosso Mistura Fina, com o clássico da banda Nath Roots, Presente de um Beija-Flor, clássico do reggae nacional que veio lá do ano de 1998. WhatsApp premiado, os melhores prêmios. E a partir de agora você também vai poder programar o seu TBT, aquele sucesso do sertanejo, do reggae, do pagode, do pop nacional e internacional, pelo nosso WhatsApp 991836300. E hoje você vai participar e vai concorrer a um cartão de galeto com massa da Sociedade Beneficente Espírita Perseverança Salvadora. Galetinho com massa da Sociedade Espírita Perseverança Salvadora para sábado no João Maric. Tá afim de concorrer? Então já manda aí a sua mensagem de texto ou de áudio aqui pra Gazeta. 991836300 e vem tentar sorte, né? Naquele cartãozinho de galeto com massa delicioso pra sabadão lá no João Maric. Tô esperando o seu alô, tô esperando a sua participação em mais uma tarde de Mistura Fina. A mistura de sucessos mais legal do seu rádio. Segue o som com Zé Neto e Cristiano.
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0: Alok na Gazeta FM com Don't Say Goodbye, fechando aí mais um bloco de muita música no nosso Mistura Fina, misturando as músicas que tu pede e gosta de ouvir até às 5h30, você participa e hoje fica concorrendo a um cartão de galeto com massa para sábado no João Maric. Já vou estar atualizando aí as primeiras participações da tarde. Manda aí o teu recado, pede o teu som, nome completo e boa sorte. 991836300. Mais uma tarde de Mistura Fina aqui pela Gazeta, num oferecimento dos nossos queridos parceiros aqui de programação, né? Muito obrigado pela sua confiança, pela sua parceria. Chegando agora Drops Gazeta News, as informações do jornalismo aqui do Grupo Gazeta, para deixar você muito bem atualizado com as notícias de Carazinho e região. Vai daí, Alessandro Tavares.
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2: E a Associação Seara realiza amanhã a Cearinha Estudantil. A atração acontece pelo segundo ano e é destinada a estudantes das escolas públicas e particulares do município de Carazinho. A Cearinha Estudantil acontece nesta sexta-feira no Teatro do Sesc e possui duas categorias, Piazito de até 12 anos e Piá de 13 a 17. Ao todo, amanhã serão 9 apresentações. Os concorrentes apresentarão músicas que já foram interpretadas nos palcos da Seara. O primeiro colocado de cada categoria, além da premiação em dinheiro, conquista também uma vaga para concorrer à 12ª Cearinha em sua respectiva categoria. A 12ª Cearinha acontece no dia 1º de novembro, domingo à tarde, como parte da programação da 25ª Seara da Canção Gaúcha, que vai acontecer nos dias 30, 31 de outubro e 1º de novembro no ginásio da Capesu. Nas redes sociais do Grupo Gazeta, você confere a entrevista com o vice-presidente da Associação Seara, Gustavo Weber, falando a respeito da programação. Este é o Drops Gazeta News e a gente volta em seguida com mais atualizações pra você.
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0: Tá certo, muito obrigado pelas informações, Alessandro Tavares, direto da Central de Jornalismo aqui do Grupo Gazeta, pra deixar você muito bem informado no nosso Mistura Fina, que segue agora com O Rapa e Zeca Pagodinho. É TBT a pedidos do ouvinte aqui no 991836300, pra relembrar essa aqui, ó, que vem lá do ano de 2003. Lembra? Lembra?

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0: paixão, hein? Tá aí todo o romantismo de Gian e Giovanni, cantando o clássico do rei Roberto Carlos, Amor Perfeito. Pra gente matar a saudade e fechar mais um bloco de Mistura Fina. 9 faltando pras 3, tempo bom, hein, carazinho? Sol brilhando, temperatura de 24 graus.
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0: 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Bora curtir aí a tua tarde com muita alegria aqui no Mistura Fina da Rádio Gazeta. Até às 5h30 com presente pra você no nosso WhatsApp premiado. Hoje temos cartão de galeto com massa da Sociedade Beneficente Espírita Perseverança Salvadora. É pra sábado no João Maric, viu? Tá a fim de concorrer então a esse cartãozinho aí daquele delicioso galeto com massa lá do João Maric? É só chamar no WhatsApp 991836300 e vamos pra lá que o WhatsApp tá bombando. E a gente tem que mandar alô, né, pra toda essa galera aí sempre curtindo a nossa programação e participando aqui nas nossas redes sociais. Oi, boa tarde, aqui é a Patrícia. Manda pras meninas aqui a Paty, a Júlia e a Carol a música Morena Misteriosa, valeu! Valeu, Paty, claro, abração aí pra vocês, obrigado pela companhia. Boa tarde, Gustavo, quero participar do sorteio do cartão do Galeto com Massa. Meu nome é Mari, aqui do bairro Centro. Uma ótima tarde de quinta aí pra vocês, abraço. Abraço, Mari, obrigado também aí pela sintonia, boa sorte. Boa sorte lá pra Micheline Klasner, também participando com a gente, pra concorrer, né, ao sorteio do Galeto com Massa e ouvir uma Dana Castela. Quem mais? A Adriana Nhaia também tá na sintonia. Valeu, Adriana. Obrigado aí pela participação. Boa sorte. Boa sorte também lá pro Paulo, concorrendo ao sorteio. E também tá a fim de ouvir um clássico da Legião Urbana aí nos embalos da quinta-feira de TBT, né, Paulo? A Márcia Quadros também tá participando com a gente para concorrer ao prêmio. Valeu, Márcia. E ouvir um som do Rick Renner. Beleza, minha querida. Nessa semana triste, né, aí com a perda do cantor Rick Renner. Vamos tocar com certeza aí grandes sucessos dessa dupla que vai ficar na memória, no coração de todos. 7 faltando pras 3. Por falar na memória, tá chegando mais uma velhinha da Gazeta. Na nossa quinta-feira de TBT, pra galera que pediu um som do Akon. Simbora! 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

0: Mistura Fina, só no forrozinho bom, com Luan e forró estilizado, jeito carinhoso. Fechando a primeira hora do Mistura Fina desta quinta-feira, 24 de setembro. Bom demais ter você aí na nossa companhia. Chegando agora o nosso Papo de Bola.
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0: É hora de Papo de Bola aqui na Gazeta com Davi Pereira e as informações da dupla Grenal. Davi, boa tarde.
2: Boa tarde, Gustavo. Boa tarde aos ouvintes. Chegando o nosso vestiário Papo de Bola, falando de Internacional. E o técnico Eduardo Batista foi apresentado pelo Inter no início da tarde de hoje, no auditório do estádio Beira-Rio. Ao lado do presidente Alessandro Barcelos, do executivo Fabinho Soldado e também do diretor técnico Abel Braga, novo comandante falou sobre a missão aí de comandar o Inter na reta final do Campeonato Brasileiro. Técnico que assinou com contrato até o final do ano e chega com compromisso de assumir o lugar, né, de Paulo Pezzolano, com um objetivo claro, livrar o Inter aí do rebaixamento nas últimas 10 rodadas do Campeonato Brasileiro. A estreia será contra o Corinthians no dia 7 de outubro no Beira-Rio, após a data FIFA. Informação, então, né, ainda que o profissional é filho do ex-treinador colorado, Nelsinho Batista, e falou sobre a polêmica envolvendo o Inter e o nome do pai e também a rejeição da torcida quando o anúncio de sua contratação. Em 24 de setembro, lá de 96, Nelsinho deixou o clube gaúcho, né, para treinar o Corinthians sob justificativa de que iria treinar um clube grande. O novo treinador colorado também explicou a saída repentina do Criciúma. Na noite de terça, após a derrota para o Operário pela Série B, ele concedeu entrevista coletiva como técnico da equipe catarinense e negou qualquer contato com o Inter. Na manhã seguinte, foi anunciado aí como o novo treinador do clube gaúcho. Eduardo Batista tem 56 anos e iniciou a carreira como técnico do Sport lá em 2014. Então tá aí, né, a informação que o Eduardo Batista minimizou aí a rejeição da torcida do Inter e confia que pode evitar o rebaixamento do Colorado. Ele que foi apresentado oficialmente aí no início da tarde de hoje e assume o Inter aí nos últimos 10 jogos do Campeonato Brasileiro. Esse é o nosso vestiário, Papo de Bola, qualquer momento aí com as informações do Grêmio aqui na programação.
0: Legal, Davi, obrigado.
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0: O ano era 2007, o TBT é do Armandinho. Semente, fechando aí mais um bloco de Mistura Fina.
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0: 13h24, é hora de dar o nosso F5 na tarde aqui do Mistura Fina e atualizar com os destaques dos principais portais de notícias nesta quinta-feira, 24 de setembro. Velório do cantor Rick reúne aí sertanejos, familiares e fãs em despedida ao cantor. O corpo do cantor sertanejo, que fazia dupla com Renner, é velado neste momento em Sorocaba, no interior de São Paulo. Financiador do filme Dark Horse recebeu dinheiro do crime organizado, diz ministro da Fazenda, Dário Durigan. Filme sobre Jair Bolsonaro recebeu dinheiro de empresa alvo da Operação Carbono Oculto, aponta aí o ministro. Executivos ligados ao Banco Master e ao Banco Genial são alvo da terceira fase da Carbono Oculto. São cumpridos aí mandados em 7 estados em investigação sobre a aquisição da distribuidora Terrana. E ainda, a defesa de Bolsonaro pede suspensão de pena por trama golpista, mas recua horas depois. O ex-presidente está em prisão domiciliar desde março, por decisão aí do ministro Alexandre de Moraes. A medida também inclui o uso de tornozeleira eletrônica. 3 dias após temporal, quase 65 mil clientes seguem sem energia elétrica no Rio Grande do Sul. Sul do estado, área da CE Equatorial, é a que concentra aí o maior número de pontos afetados. E mergulhadores se unem a trabalhos em barragem com risco de rompimento em São Marcos. Corsã diz que a situação está controlada. E para fechar, eleições 2026. Pesquisa Real Time Big Data mostra aí Flávio Bolsonaro com 45% e Lula com 44% das intenções de voto no segundo turno.
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0: F5 atualizado, bora de mais música por aqui. Chegando um dos lançamentos da programação, Mari Fernandes com Caltrin Beach. Uma boa tarde de quinta pra você. Já já tem os recadinhos aí do ouvinte no WhatsApp premiado, hoje com sorteio.

O ano era 2005, o sucesso é da banda CPM 22, Um Minuto para o Fim do Mundo, é mais um pedido entregue aqui para o ouvinte, Mistura Fina. Misturando as músicas que tu pede e gosta de ouvir até às 5h30, num oferecimento de Beersite. 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WhatsApp premiado. 20 minutos faltando para as 4 da tarde, tarde ensolarada em Carazinho, tempo bom, temperatura agradável também aí na casa dos 24 graus. Enfim, temos uma bela tarde de primavera aqui nos altos do bairro Boa Vista em Carazinho, tempo bom. Olá, Gustavo, quero participar do sorteio do Galeto com Massa, que é o Marcão. Estamos aí trabalhando e de rádio ligado na Gazeta. Toca Lucinda. Valeu, Marcão. Obrigado pela audiência, obrigado aí pela sugestão. Boa sorte no sorteio. A Angélica Almeida, do bairro Santa Terezinha, também está na sintonia, né, Angélica? Obrigado aí pela companhia, obrigado pela participação. Adriana, do bairro Centro, também participando com a gente para ouvir sucesso com Diego e Vitor Hugo Tubarões e, claro, né, concorrer aí ao cartão de Galeto com Massa da Perseverança Salvadora. Sabadão, no João Maric. Obrigado pela companhia também, Adriana. Boa tarde, Gustavo. Aqui é o Jefferson, no bairro Borghetti, só da Gazeta FM. A mais ouvida. Se possível, roda aí um Zezé de Camargo e Luciano. Valeu! Valeu, Jefferson. Aquele abraço aí, meu querido. Obrigado pela audiência, obrigado pela participação. Depois do intervalo, tô de volta com mais Mistura Fina, a mistura de sucessos que embala a sua tarde na Gazeta.

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2: 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Olha a hora, 4:18.
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0: É o Mistura Fina, botando todo mundo pra cantar junto aqui na tarde da Rádio Gazeta FM com Zezé de Camargo e Luciano. Clássico da música sertaneja, Pão de Mel, sucesso lá do ano de 1995. 8 faltando pras 4, é hora de Drops, Gazeta News, redação Gazeta no ar.
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2: E a Fundação Cultural de Carazim está com inscrições abertas até o dia 30 deste mês para o primeiro concurso Fotografia Olhares do Tempo. A iniciativa busca incentivar a comunidade a registrar através de fotografia lugares e memórias de carazinhense no que tange ao patrimônio histórico e arquitetônico da cidade. O concurso foi lançado em agosto e segue com inscrições abertas. Serão selecionadas 12 melhores fotografias para compor o calendário de comemoração do aniversário da FUCAR de 30 anos no próximo ano. Em novembro deverá também haver uma amostra de exposição das fotografias inscritas, que terá local e datas a serem ainda confirmadas pela FUCAR. O regulamento e as inscrições podem ser feitas através do link da bio no Instagram da FUCAR, Fundação Cultural de Carazim. A entrevista falando sobre o intuito do concurso de fotografias da FUCAR, você confere nas redes sociais do Grupo Gazeta, numa entrevista com a presidente da FUCAR e com a arquiteta Raquel Bresolin. Este é o Drops Gazeta News e a gente volta em seguida com mais atualizações para você.
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0: Quintou na Gazeta FM com o sucesso de Raça Negra e Xande Avião, Dono do Seu Beijo. Ótima tarde para você que tá de rádio ligado aqui na 92.9, acompanhando o nosso Mistura Fina. Um abraço especial também a todos os amigos aí do comércio de Carazinho, região. Bom trabalho, gente. Boas vendas aí para todo mundo. Vamos que vamos. 4:06, é hora da segunda edição do nosso Papo de Bola, Vestiário Gazeta, com o Davi Pereira sempre atualizando aí com as notícias da dupla Grenal, Davi.
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0: Tudo certo?
2: Tudo certo, Gustavo, chegando com mais uma edição do nosso Papo de Bola, Vestiário Gazeta FM, agora falando do Grêmio, que recontratou o auxiliar técnico James Freitas, que estava no São Paulo e trabalhou no Clube Gaúcho até 2025. Dessa forma, o clube remonta a comissão técnica permanente, que foi desfeita com a chegada de Luiz Castro. O português trouxe 6 integrantes na equipe. James Freitas já está no CT Luiz Carvalho e aguarda a reapresentação do elenco nessa quinta para o período de treinamentos na data FIFA. Após a saída de Castro, o Grêmio contratou o preparador físico Mário Pereira e o treinador de goleiros Mauri Lima. Ambos já haviam trabalhado no tricolor. Rogério Dias, preparador físico que estava na base, foi reconduzido ao time principal. A comissão técnica ainda conta com Marcel Cardoso como auxiliar de preparação física e Humberto Flores, auxiliar de treinador de goleiros. Treinador sub-20, Cauê Belmonte, que auxiliou o Felipão na preparação para a partida contra o Botafogo em comissão interina, retornou às categorias de base. Renato Portaluppi trouxe no retorno ao Grêmio apenas o auxiliar técnico Alexandre Mendes. Em dezembro, o Grêmio demitiu James Freitas e o preparador de goleiros Matheus Famer, atualmente no Fortaleza. A justificativa foi abrir espaço para a comissão de Luiz Castro, que tinha 2 auxiliares, 2 preparadores físicos, 1 treinador de goleiros e 1 analista de desempenho. Então tá aí a informação do Grêmio, que contratou o auxiliar que estava no São Paulo e remonta a comissão técnica permanente. Destaque do nosso vestiário e a gente volta a qualquer momento aí com informações de esporte, Gustavo.
0: Feito, Davi, valeu!
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0: 4:08, chegando ela, a boiadeira Ana Castela, pra cantar pra gente aqui no Mistura Fina. Daqui a pouquinho tem o nosso Momento Velharia.

o bailão do San Marino na Gazeta FM, a nova da banda San Marino, a página virou. 4:14, 24 graus de temperatura, tempo bom, sol brilhando em Carazinho e o Mistura Fina, misturando muito sucesso no seu 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Muito obrigado pela parceria aqui com a Rádio Gazeta, especialmente aqui com o nosso Mistura Fina, que está de volta logo após o intervalo comercial, trazendo o dia de hoje na história da música. Vem aí o Momento Velharia desta quinta-feira com aquele flashback para você matar a saudade.

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2: 4:20, bora desbloquear a memória. Momento Velharia no ar, trazendo o dia de hoje na história da música. Há exatos 24 anos, em setembro de 2002, a banda Kid Abelha gravava o álbum Acústico MTV. O álbum foi o sétimo mais vendido de 2002 no Brasil, chegando aí ao disco duplo de platina. No repertório, grandes sucessos do Kid, né, como Lágrimas e Chuva, Fixação, Como Eu Quero e também algumas inéditas, como essa que a gente vai ouvir agora no Momento Velharia. Nada Sei, do Acústico MTV do Kid Abelha, há 24 anos, direto do Túnel do Tempo.

0: 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Fechando mais um bloco de sons aqui no nosso Mistura Fina com Thierry e Rita. São 4h35, e aí, já mandou a sua mensagem? O WhatsApp tá liberado até as 5h30 da tarde para você participar, interagir aqui na tarde do Mistura Fina e concorrer a um cartão de galeto com massa da Sociedade Beneficente Espírita Perseverança Salvadora. Galeto com massa para sabadão no João Maric. Tá a fim de concorrer esse convite? É só chamar aqui no WhatsApp 99183-6300. 5h30, vou estar liberando então aí o sorteio para você que está participando do Galeto com Massa neste sábado no João Maric. Opa, Gustavo, tudo bem? Quero participar aí do sorteio. Aqui é a Rose Maria, bairro Ouro Preto. Valeu, Rose. Obrigado aí pela companhia. Tudo de bom. Abraço lá pra Eliane, também sintonizada com a gente no bairro Borghetti, concorrendo aí ao sorteio do cartão. Valeu, Eliane. Olá, gostaria de ouvir um Gustavo Lima para concorrer ao sorteio do Galeto e mandar um abraço para Santo Antônio do Planalto. Aqui é a Leni Zilmer. Oi, Leni. Obrigado pela companhia. Pessoal aí de Santo Antônio do Planalto também, né? Curtindo a programação da Rádio Gazeta. Bom demais. Pessoal de Santa Catarina também tá na sintonia aí pelo aplicativo. Abraço lá pro Fábio Scherer, nosso ouvintão em Santa Catarina também. Sempre curtindo a programação da Rádio Gazeta, né, Fábio? Obrigado aí pela audiência, obrigado pela parceria. O Jax também tá concorrendo aí ao sorteio do cartão de galeto com massa. Valeu, Jax. Opa, boa tarde. Toca aí um Rick Renner pra nós. Aqui é o Charles. Valeu, Charles. Obrigado também pela companhia em Santa Rosa aí, curtindo o som da Gazeta FM. Legal. Sinal aí da 92.9. Chegando em Santa Rosa. Abraço aí, turma de Santa Rosa. Obrigado pela companhia. Boa tarde. Quero concorrer ao sorteio do cartão. E, se possível, ouvir Meu Abrigo com a Melim. Aqui é a Elis, do bairro Laranjal. Abraço. Abraço, Elis. Obrigado também aí pela sintonia. Tudo de bom.
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0: Chegando mais um TBT a pedidos do ouvinte. TBT de pop rock anos 2000. Agora pra gente matar a saudade aqui no Mistura Fina com uma velhinha da banda Maroon 5. 23 faltando pra 5. Tempo bom, tarde de sol predominando, temperatura agradável de 24 graus em uma bela tarde de primavera.

0: a voz que vai deixar saudade, hein? Rick Renner, Ela é Demais. Fechando mais um bloco de Mistura Fina aqui na tarde da Gazeta FM. 13 faltando para 5, chegando mais uma edição do nosso Drops Gazeta News. As informações do jornalismo aqui do Grupo Gazeta com Alessandro Tavares.
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2: E em vídeo publicado em suas redes sociais ontem à noite, o prefeito João Pedro Buquerque Azevedo confirmou que amanhã, sexta-feira, em ato previsto para as 14h30 na Praça Albino Hildebrandt, deve ser anunciado investimento de uma indústria que deverá iniciar um novo ciclo de desenvolvimento para Carazinho. De acordo com o prefeito, não se trata de uma multinacional, mas de uma indústria que escolheu Carazinho para criar raízes. Em conversa com a Rádio Gazeta, o secretário de Desenvolvimento do município de Carazinho, Rafael Jacques Pereira, informou que o projeto foi apresentado hoje ao Conselho de Desenvolvimento Econômico. Segundo o secretário, as tratativas com a empresa, que é a Gaúcha, vem ocorrendo desde junho deste ano. Como contrapartida, o município ofereceu uma área de 24,9 hectares com acesso pela BR-285, terreno que já pertence ao poder público. Para viabilizar a instalação, o executivo deverá encaminhar à Câmara de Vereadores um projeto de lei autorizativo prevendo a cessão de uso da área mediante comprometimento de metas estabelecidas no projeto de investimento. Considerada uma conquista econômica importante, a empresa atua no segmento do setor metal-mecânico e máquinas agrícolas. O anúncio oficial do nome da empresa e também do tamanho do investimento deve ser feito amanhã às 14h30 na Praça Central. Este é o Drops Gazeta News e a gente volta em seguida com mais atualizações para você.
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1: 6 faltando para 5, é hora de curtir o quadro Música Nova. Mais um lançamento quentinho da Gazeta para você. Henrique Castro com grupo Menos é Mais.

0: É o Mistura Fina, fazendo aquela misturinha de músicas que tu gosta de ouvir aqui nas tardes da Gazeta FM, fechando a nossa última hora de hoje com Taio Cruz, Break Your Heart, TBT que veio lá do ano de 2009 para desbloquear sua memória. Mistura Fina até às 5h30, sempre com o oferecimento de Beersite, Atitudes Educação, O Boticário e também para farmácias associadas. Daqui a pouquinho tem resultado do nosso WhatsApp premiado, hoje com sorteio daquele cartão de galeto com massa para sábado no João Maric. Vem tentar sorte, vem tentar garantir aí a janta do teu fim de semana com o WhatsApp premiado da Rádio Gazeta, 991836300. Tempo bom em Carazinho, sol com algumas nuvens, sem previsão de chuva, temperatura aí na casa dos 23 graus e há de permanecer assim, pelo menos até sabadão, previsão aí indicando tempo bom e a partir de hoje, né, com as temperaturas subindo um pouquinho. Hoje em Carazinho a máxima bateu aí na casa dos 24 graus, para amanhã, sexta-feira, o dia já vai começar com a mínima de 13, máxima podendo chegar nos 26, tempo bom. Sábado, sol com algumas nuvens, mas também sem previsão de chuva para o sabadão, mínima de 15. E no sábado, gente, a temperatura pode chegar aí na casa dos 28 graus. Sabadão vai ser praticamente de verão aqui em Carazinho para você aproveitar. Domingo, aí a previsão já está marcando a possibilidade de pancadas de chuva.
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0: Eu não conseguiria cantar se não fosse vocês aí dando força. Obrigado, viu, gente?
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Essa é a vibe boa do fim de tarde da Gazeta com Eagle Eye Cherry, Falling in Love Again, Melim com Meu Abrigo e ainda ouvimos Leandro e Leonardo cantando o sucesso de Zélia Duncan, Catedral, nos embalos aí da quinta-feira de TBT aqui do Mistura Fina. 5h32, 22 graus de temperatura neste fim de tarde, de tempo firme, tempo seco na região. E o Mistura Fina desde as 2 da tarde, misturando muita música boa aí no seu rádio, com a parceria de Beersite, Farmácias Associadas, Atitudes Educação, O Boticário, e ainda para Pet Shop Reino Animal, Motel Fantasy Paradiso, Óticas Diniz e Coprel Telecom. Daqui a pouquinho tem resultado do nosso WhatsApp premiado. Aliás, deixa eu mandar aqui os últimos alôs, né, pra galera. A Karen tá participando com a gente pra concorrer aí ao cartão de galeto com massa. Quem mais? A Márcia. Oi, Márcia, obrigado também aí pela participação. O Alan participando com a gente, oferecendo música lá pra galera da RN Marcenaria. Valeu aí, Alan, obrigado pela audiência, bom serviço, boa sorte também no sorteio. A Johnny Koshan também, claro, né, quer concorrer aí a esse cartãozinho de galeto com massa pra sábado no João Marek. A Bruna Schmidt também participando com a gente. Salve, Gustavo, aqui é o Jonathan, da Lavagem do Pedrinho, aqui no distrito Capão do Leão. Gurizada também aí da Borracharia do Lesminha, na sintonia da Gazeta. Se der, toca aí um Modern Talking pros guri. Valeu! Valeu, gurizada! Obrigado também aí pela audiência. Bom serviço! Depois do intervalo, tô de volta com o top 6 das campeãs de pedidos desta quinta-feira e também com o resultado do nosso WhatsApp premiado. Não saia daí!

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8: Tá na hora de disparar as mais pedidas do dia.
9: Sexta posição.
8: Posição de número 6, abrindo nosso Sequência Fina. Banda Modelo, Entre Tapas e Beijos e Paz na Cama. 22 faltando para 6. Aumente o volume para curtir as campeãs do dia aqui na Gazeta.

0: 14 faltando para 6, um bom fim de tarde para você que está acompanhando e descobrindo com a gente, né, quais foram as músicas mais pedidas da programação Gazeta nesta quinta-feira, 24 de setembro. Posição de número 4, Taylor Swift com The Fate of Ilha. Número 5, Marcos e Velucci, Pena Que Seja Namora. E a posição de número 6 foi o lançamento da banda Modelo, Entre Tapas e Beijos e Paz na Cama. Chegando agora, mais uma edição do nosso Drops Gazeta News. As informações do jornalismo aqui do Grupo Gazeta pra você.
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2: E em vídeo publicado em suas redes sociais ontem à noite, o prefeito João Pedro Buquerque Azevedo confirmou que amanhã, sexta-feira, em ato previsto para as 14h30 na Praça Albino Hildebrandt, deve ser anunciado investimento de uma indústria que deverá iniciar um novo ciclo de desenvolvimento para Carazinho. De acordo com o prefeito, não se trata de uma multinacional, mas de uma indústria que escolheu Carazinho para criar raízes. Em conversa com a Rádio Gazeta, o secretário de Desenvolvimento do município de Carazinho, Rafael Jacques de Oliveira, informou que o projeto foi apresentado hoje ao Conselho de Desenvolvimento Econômico. Segundo o secretário, as tratativas com a empresa, que é a gaúcha, vem ocorrendo desde junho deste ano. Como contrapartida, o município ofereceu uma área de 24,9 hectares com acesso pela BR-285, terreno que já pertence ao poder público. Para viabilizar a instalação, o executivo deverá encaminhar à Câmara de Vereadores um projeto de lei autorizativo prevendo a cessão de uso da área mediante comprometimento de metas estabelecidas no projeto de investimento. Considerada uma conquista econômica importante, a empresa atua no segmento do setor metal-mecânico e máquinas agrícolas. O anúncio oficial do nome da empresa e também do tamanho do investimento deve ser feito amanhã às 14h30 na Praça Central. Este é o Drops Gazeta News e a gente volta em seguida com mais atualizações para você.
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0: Muito obrigado pelas informações, colega Alessandro Tavares, direto da redação.
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0: E a gente segue com o nosso Sequência Fina, desfilando as mais pedidas do dia. Entrando no pódio de hoje, medalha de bronze para Danilo e Davi. Eu não sou terapia.

0: Para 6 da tarde, sequência fina e o top 6 das músicas mais pedidas do dia aqui na programação Gazeta. Tá aí a número 2 no pódio de hoje, medalha de prata para Diego e Vitor Hugo, Moça Pra Casar. Gente, saiu por aqui o resultado do nosso WhatsApp premiado. Quem faturou um cartão de galeto com massa da Sociedade Beneficente Espírita Perseverança Salvadora neste sábado no João Maric foi o ouvinte João Espíndola de Oliveira. Parabéns, João Espíndola de Oliveira. Faturou cartão de galeto com massa e garantiu então aí, né, a janta de sabadão com a Rádio Gazeta e a Sociedade Espírita Perseverança Salvadora. Parabéns, João Espíndola de Oliveira. Já pode passar aqui na Rádio Gazeta para retirar o seu cartão, beleza, João? E você que não faturou, daqui a pouquinho vai ter mais uma oportunidade para tentar a sorte aqui no nosso WhatsApp premiado. Fica ligado!
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0: Top 1. Top 1. Top 1. Medalha de ouro desta quinta-feira vai para a boiadeira Ana Castela, Rincon e DJ Boss. Não é pressa, é pressão. Foi a campeã de pedidos do dia. Já já tem Velharia, segunda edição, o melhor do flashback na hora do rush da Gazeta.
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0: Grilharia, segunda edição. É hora de tirar o pé do acelerador e pisar fundo na nostalgia. Velharia, os grandes sucessos da música passam por aqui. Aumente o volume e boa viagem.
1: Isso aí, chegou a hora de a gente fazer uma viagem no túnel do tempo nessa quinta-feira que combina muito com o nosso Velharia. É o dia de TBT, é o dia de recordar e a gente vai voltar no tempo. Anos 70, 80, 90 e começo dos anos 2000. Temperatura de 22 graus em Carazinho, nesse entardecer lindo demais. Climinha Sunset aqui na programação, eu tô esperando você até às 19 horas. A gente começa hoje em 2001 com essa linda canção de Skank, Acima do Sol.

0: que vibe boa, hein? Os mineiros do Skank, Acima do Sol, diretamente de 2001, diretamente do MTV ao vivo do Skank, gravado lá em Ouro Preto, né? Se tornou uma das músicas mais tocadas nas rádios brasileiras na época. E claro, né? Segue fazendo sucesso até os dias de hoje. Bom demais, né? Vibezinha de Skank pra gente começar o nosso Velharia segunda edição de hoje, hein? Te desejando tudo de bom. Quem tá no trânsito, quem tá em casa, quem tá no trabalho ainda, fica ligado aí com a Gazeta FM. É a 92.9, a rádio mais ouvida de Carazinho. Então já vai chamando aí, mandando a sua mensagem e participando com a gente. 991836300 é o nosso WhatsApp.
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0: É o WhatsApp que é premiado novamente, vamos lá, né? Dia todo aí com muitos prêmios para os nossos ouvintes e o nosso Velharia não vai ser diferente, né? A gente vai trazer mais um cartão de Galeto com Massa por aqui, para um festival de Galeto com Massa na programação da Gazeta FM. Agora a gente traz um Galeto, cartão de Galeto, né? Da comunidade aí do bairro Santo Antônio. Então manda tua mensagem aí que dá tempo de participar até às 18h45. Tá bom? 991836300. Aproveita, pede teu clássico e interage com a gente nesse clima de fim de tarde aí, em ritmo de verão praticamente, né? Pô, tá bom demais. Finzinho de tarde muito agradável, temperatura em Carazinho de 22 graus. Você que tá aí no trânsito, você que tá em casa, você que tá trabalhando, tira um tempinho, manda áudio, manda texto e pede aquele clássico que não pode faltar pra gente finalizar essa quinta-feira, quase entregando o final de semana já, hein? Vamos lá, chega junto, manda sua mensagem e participa aí de mais um WhatsApp premiado da 92.9. Tá chegando Eagles com Hotel California. Pô, essa aqui não pode faltar, né? Essa aqui é a cara do fim de tarde. Sobe o som aí, atenção no trânsito, hein? O trânsito tá complicado em Carazinho, bastante movimentado, tem que ter calma, tem que ter paciência e, claro, né, tem que ter Gazeta FM.

0: Velharia é bom demais, né, gente? Riggles, que é um Hotel California, lá dos anos 70, 1976, pra ser mais exato, uma das músicas mais icônicas da história do rock, pra gente curtir aí nesse ritmo de fim de tarde de quinta-feira. Isso aí, muito bom estar por aqui junto com vocês, hein? Pô, e o Velharia é bom demais, né? É o meu momento preferido do dia, recordar o passado com os clássicos que fizeram história. Eu tô esperando vocês aí, hein? Quem tá do outro lado curtindo a gente, através do rádio, através das plataformas digitais, site, aplicativo, Alexa, a gente tá em todos os lugares aí junto com vocês. Pessoal que tá no trânsito, atenção redobrada, né? Trânsito é intenso aí em diversos pontos da Avenida Flores da Cunha, em diversos pontos da cidade, na verdade, né? Principalmente nas áreas mais centrais aí de Carazinho. Nas estradas, RS-142, entre Carazinho e Não Me Toque, tem bastante fluxo, principalmente no Trevo do Avião, bem na chegada aí de Carazinho. 285, entre Carazinho e Saldanha Marinho também, com bastante movimento. Alguns pontos da 386, entre Carazinho e Sarandi, também bastante movimentado. Entre Santo Antônio e Tio Hugo também, na BR-386, alguns pontos aí com o maior fluxo de veículos. O Trevo da Bandeira também está movimentado, próximo ao Distrito Industrial de Carazinho também. É a dica de sempre, né? Vai com cuidado, bastante atenção e curtindo os grandes clássicos que marcaram época. E tira um tempo para pedir o teu também. 9183-6300. Hoje valendo mais um cartão de galeto com massa aí na comunidade do bairro Santo Antônio. Vai ser neste sábado, tá bom? Então chama aí, participa com a gente e bora aproveitar o nosso Velharia Segunda Edição até às 19 horas, voltando no tempo junto com você. E tá chegando mais uma, hein? Rod Stewart, que é um Baby Jane.
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Então vai lá pra 1983, que é o Rod Stewart com Baby Jane. Pô, sonzeira, hein? Animando aí esse teu finzinho de tarde na hora do Rush com a Gazeta FM, ao som do Velharia e os grandes clássicos do passado. São 18h18, horário da coincidência. E a gente segue aqui, temperatura de 22 graus, né? Temperaturas que vão começar a cair um pouquinho, mas vai ficar bem agradável ainda. Amanhã, sexta-feira, durante a manhã, aí, as mínimas devem chegar na casa de 15 graus, máximas durante a tarde de 28. Então vai esquentar bastante nessa sexta e também sábado, com as máximas previstas aí pra casa de 30, né? Clima de verão, e a gente segue com você aqui, trazendo música, conteúdo todos os dias e muitos prêmios também pra nossa audiência. Inclusive, tá na hora de atualizar as primeiras participações do nosso Velharia de hoje, valendo o cartão de galeto com massa da comunidade do bairro Santo Antônio. Chama aí! Mandar uma boa tarde lá pro Thales, tá com a gente. Abraço, meu querido. Obrigado pela audiência. Abraço também pro Mário, tá por aqui. Fala aí, Mário. Tudo certo? Abraço pra você. Boa tarde, encerrando a quinta-feira. Quero participar de sorteio. A Marivane Coradim tá no trânsito com a gente também. Valeu, Marivane. Forte abraço pra você. Obrigado pela companhia. Atenção no trânsito aí. Obrigado pela carona. Abraço também pra Onaide, tá participando aí de sorteio do cartão de galeto. Mandar uma boa tarde aqui também pro Marcelo Daut, sempre com a gente, pediu The Best com Tina Turner. Daqui a pouquinho eu separo essa pra gente ouvir também aqui, tá bom? Então, obrigado aí pela audiência de todos, já já trago mais mensagens. Lembrando que o sorteio até 15 para 7, valendo esse cartão de galeto com massa aí da comunidade do bairro Santo Antônio, neste sábado, tá bom? Então chama aí, vem participar com a nossa programação, que agora vai chegando com 14 bis. Bom finzinho de tarde aí, pessoal. Abraço pra Carazinho e pra toda a nossa região.

0: que sequência do nosso Velharia, hein? Marina Lima, Uma Noite e Meia. E a gente recordou também o sucesso de 14 Bis com Linda Juventude. Essa música é boa demais, hein? 18h28 e a gente segue aí com o nosso Velharia Segunda Edição, trazendo música e também informação e prêmios. 998-36300, hoje valendo um cartão de galeto com massa aí da comunidade do bairro Santo Antônio. A gente vai seguindo enquanto o pessoal participa, trazendo o nosso F5 e os destaques dos portais.
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0: A gente vai trazendo os principais destaques que marcaram essa quinta-feira, hoje dia 24 de setembro de 2026. Informações internacionais, nacionais e estaduais aqui na programação. E a gente começa falando da despedida do cantor Rick. O corpo do cantor foi enterrado em cerimônia para amigos e família

0: São Paulo. Velório que reuniu sertanejos, familiares e também fãs. Caso Master, CNJ faz operação contra desembargador apontado como sendo da turma do KN. Reajuste do Bolsa Família é incluído no orçamento e eleva a estimativa de rombo. Nos Estados Unidos, congressistas dos Estados Unidos acusam o governo Trump de tentar interferir na eleição no Brasil. E Dino manda a Polícia Federal investigar CVM por suposta omissão em denúncias. Na saúde, Ministério da Saúde pede análise de canetas emagrecedoras no SUS. Aqui no estado do Rio Grande do Sul, após 3 dias de buscas, corpo de mulher levada por correnteza é localizado. Subiu para 6, então, o número de mortos após as chuvas que atingiram o nosso estado na última semana. Também morreu o homem atingido por fio de alta tensão. Vereadores fazem inspeção interna de barragem com risco de rompimento em São Carlos. Defesa Civil emitiu alerta. Aulas foram suspensas e 170 moradores foram retirados aí da cidade, de casa. Também calçada cede, homem cai em cratera de 3 metros de profundidade. Para fechar, trazendo também destaque do Portal Gazeta. Eletrocar realiza audiência pública do Conselho de Consumidores e direção apresenta investimentos que estão sendo feitos na área de concessão. SF Pádua tem ação vacinal neste sábado e Cearinha Estudantil acontece amanhã aqui na cidade de Carazinho. O pessoal também pode conferir lá no site. Programação do 4º Encontro Abeleiro, que começa amanhã. E Carazinho deve anunciar nessa sexta a instalação daquela que deverá ser a maior indústria de Carazinho. Os destaques do nosso F5, atualizando você aqui na programação.
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0: Chegando mais música, nenhum de nós por aqui. E daqui a pouco a gente volta aí com as participações do nosso WhatsApp premiado de hoje.

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aí, Duran Duran com Save a Prayer aqui na programação do nosso Velharia. Bom demais, né? A gente tá junto por aqui. Seguimos, né? Até as 19. Agora são 18h43 e claro que dá tempo ainda de você participar da nossa programação no 991836300. Valendo um cartão de galeto com massa aí da comunidade do bairro Santo Antônio. Analisando aí mais algumas mensagens, manda um abraço lá pro Marcão da Otamar, tá junto com a gente, trabalhando ainda e ligado na Gazeta. Pediu pra tocar Camila, Camila, com Nenhum de Nós. Valeu, Marcão. Abraço pra ti, meu querido. Tudo de bom. Abraço também aqui pra Eleandra, participando do sorteio. Ivonete Zanetti também, no bairro Centro, acompanhando a programação. Boa tarde também pra Aline Rinin, sempre acompanhando e participando aqui também. Um abração lá pra Vitória Eduarda, na estrada aí, curtindo a 92.9. Alô, Vitória! Abração pra ti aí, obrigado pela companhia de sempre, minha querida. Tudo de bom! É bom demais, é a Gazeta FM, é a rádio de Carazinho com você, sempre de segunda a sexta-feira com Velharia das 18 às 19 horas, na segunda edição, né? Então chama aí, dá tempo de participar ainda. E eu vou trazendo mais música, né? Esses clássicos que marcaram gerações inteiras. A gente recorda aqui na Gazeta, como eu falei, né? De segunda a sexta, em duas edições, primeira edição a uma, segunda edição às 18, sábado e domingo tem a edição estendida, né? Sábado do meio-dia às 2, domingo das 18 às 20. Então todo dia tem Velharia aqui na Gazeta FM. Só ficar ligado aí, quem gosta dos clássicos, os flashbacks nacionais e internacionais, você vai curtir aqui na programação. Fechou? Vamos de música, tá chegando o Lulu Santos com Casa. Bom demais, uma excelente noite de quinta-feira aí pra vocês. Quinta tá quase vencida, né, gente? Sexta-feira já tá batendo na porta e significa que o final de semana já tá aí. Então vamos lá, ânimo e disposição pra encerrar essa semana aí com chave de ouro.

só aí, Lulu Santos na programação, é o nosso Velharia, bom demais estar por aqui, 18h49, a gente segue por aqui, né? Os últimos 11 minutinhos de Velharia, mas é claro que tem muita música boa pra gente recordar. Tá chegando a gauchada do Engenheiros do Havaí, excelente começo de noite aí.

0: demais, Engenheiros do Havaí, no ritmo dessa noite de quinta-feira. Há perigo aqui na programação. Temperatura de 20 graus, mínimas durante a noite aí devem chegar na casa de 15, né? E a gente segue aí nesse comecinho de noite, tem muita música ainda pra rodar. Daqui a pouquinho tem Play no Hit e a gente segue trazendo os maiores sucessos aí que bombam no Brasil e também no mundo. Então fica com a gente aí. Atualizando as últimas mensagens aí do nosso WhatsApp premiado de hoje, tem áudio chegando, boa noite.
1: Boa noite, eu sou o Alexandre Rodrigues.
0: Fala, Alexandre.
1: Estou ouvindo a melhor Gazeta FM.
0: Valeu.
1: Gostaria de pedir uma do Guns N' Roses aí para...
0: Show de bola.
1: Para mim e todos os ouvintes curtir e participar do sorteio. Valeu.
0: Valeu, Gazeta valeu. 10. Abraços aí, muito obrigado pela companhia. O Alessandro também com a gente aqui na programação. Fala, Davi, tudo certo, meu querido? Toca uma do Creedence pra gente curtir aí nesse fim de tarde abençoado. Os cartões já compramos, mas isso aí pode doar pra galera. Abraço lá pro Fabiano, né? Sempre junto com a gente aí, meu querido. Abraço pra ti, pra toda a família aí. E obrigado pela audiência de sempre aqui na programação. E, mano, um abraço pra Monique Damiani, que também tá na parceria com a gente aqui na programação, que vai chegando ao fim. Obrigado aí pela audiência. A gente vai fechando o nosso velharia de hoje para realizar o sorteio. Esse galeto com massa aí da comunidade do bairro Santo Antônio vai ser neste sábado. Final de telefone sorteado 4062. Quem faturou esse cartão foi o Gilmar, que participou com a gente aí. Valeu, valeu, Gilmar. Abraço aí, tudo de bom. Obrigado pela participação e pela audiência também aqui com o nosso Velharia. Fiquem ligados, né, que amanhã tem mais prêmios aqui na programação da Gazeta. Vou deixar as últimas músicas na minha companhia no Velharia, mas daqui a pouco eu volto aí com o Play no Hit e a gente segue juntos aí até as 8 horas da noite. Fechou? Então bora de Creedence, Hate Tonight, pra gente fechar o Velharia de hoje. Valeu!

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10: É isso aí, pessoal, uma boa noite, estamos de volta por aqui com o nosso Play no Hit, sejam todos muito bem-vindos e a gente segue junto até as 8 horas da noite na melhor programação aqui da Gazeta 92.9 FM, trazendo tudo aquilo que tá bombando no Brasil, no mundo, as músicas mais tocadas e mais estouradas aí nas plataformas e também no rádio. Então chega com a gente, seguimos juntos aí para a primeira sequência de som. Uma excelente noite de quinta-feira para você.

isso aí, é o nosso Play no Hit, seguindo, trazendo todos os sucessos que bombam no Brasil e também no mundo aqui na programação da nossa 92.9 FM. Pode ouvir aqui no rádio também através das nossas plataformas. 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Além de você ouvir a nossa programação, também pode conferir as principais notícias aqui da nossa cidade e da nossa região. Inclusive, daqui a pouquinho a gente ouve novamente o nosso Drops Gazeta News com mais informações para você junto com o nosso colega Alessandro Tavares. Sempre te mantendo muito bem atualizado por aqui. Muito obrigado pela audiência, uma excelente noite de quinta-feira, pessoal que já tá se preparando aí pra sexta e pro final de semana. A gente segue aí junto com vocês. Tem mais música chegando. Uma boa noite.

0: Peixão, já que tá nessa vibe, eu vou ter que relembrar o Mato Grosso Matias aqui.
1: Vai machucar mais?
0: Bruno e Marrone também. Convenhamos. Quem sabe canta aí com a gente, vem.

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2: Cine Drops no ar e a dica de agora é O Pior Vizinho do Mundo, filme com Tom Hanks. Otto é um viúvo rabugento que gosta de tudo no seu devido lugar e não tem muita paciência pra ninguém. Só que sua rotina muda quando uma família jovem se muda para a casa ao lado. A nova vizinha, Marisol, acaba criando uma amizade inesperada com Otto e aos poucos consegue enxergar o homem que existe por trás daquele jeito difícil. É uma mistura de comédia, drama e emoção, daquelas histórias que começam de um jeito e terminam surpreendendo. É o filme O Pior Vizinho do Mundo, disponível na Netflix. Cine Drops volta a qualquer momento com mais dicas pra você.
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12: Aí de volta aqui no Play no Hit, muita música boa pra você nessa noite quinta, pessoal que já vai animando aí pra começar o final de semana. Amanhã já é sexta, final de semana tá aí, ó, batendo na porta. Muito obrigado aí pela audiência, você que tá trabalhando, tá na atividade aí nessa noite, ânimo e disposição pra encarar esse restinho de semana. Pessoal que tá no trânsito também, encarando as ruas da cidade, pessoal que tá em casa aí, só de boas, relaxando e aproveitando, fica com a gente. Ouve aí no rádio, ouve na Alexa também, só dá o comando pra ela aí. Alexa, tocar Gazeta 92.9 FM. A gente também tá no site, tá no aplicativo, você ouve a Gazeta em todas as plataformas. E também quero deixar o recado para você seguir aí nas redes sociais, @GazetaFMOficial lá no Instagram, para você ficar por dentro de tudo que tá acontecendo por aqui. A gente vai trazendo a próxima sequência de músicas, só com sucessos que estão bombando por aí.

aí, é o nosso Play no Hit, seguindo, trazendo todos os sucessos que bombam no Brasil e também no mundo aqui na programação da nossa 92.9 FM. Pode ouvir aqui no rádio também através das nossas plataformas. Vai lá pro site gazeta670.com.br. Além de você ouvir a nossa programação, também pode conferir as principais notícias aqui da nossa cidade e da nossa região. Inclusive, daqui a pouquinho a gente ouve novamente o nosso Drops Gazeta News com mais informações para você junto com o nosso colega Alessandro Tavares, sempre te mantendo muito bem atualizado por aqui. Muito obrigado pela audiência, uma excelente noite de quinta-feira, pessoal que já tá se preparando aí pra sexta e pro final de semana. A gente segue aí junto com vocês. Tem mais música chegando. Uma boa noite.

isso aí, o nosso Play no Hit aqui na programação da nossa Gazeta FM 92.9 com você a noite de quinta-feira. E a gente segue grudado aqui no rádio, trazendo muita música boa. Segue o som. Isso aí, gente. Muito obrigado pela audiência, pela companhia. Esse é o nosso Play no Hit que vai chegando ao fim, né? Passou rápido demais. A gente se encontra por aqui sempre das 7 às 8 horas da noite, trazendo aí os melhores hits que bombam aqui no Brasil, no mundo todo, aquelas que estão estouradas aí nas plataformas de streaming e também no rádio, como eu falei, do mundo todo. Eu sou Davi Pereira, eu tô indo nessa e amanhã a gente se encontra novamente por aqui. Excelente noite de quinta e até mais!

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12: 20 horas e 4 minutos.
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14: Gazeta FM! 20 horas e 34 minutos.

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